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4: 20 horas, 3 minutos.
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3: 20 horas, 21 minutos.
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13: 20 horas 37 minutos.
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8: 20 horas 55 minutos.
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9: Está no ar a Voz do Brasil. As notícias do governo federal que movimentaram o país no dia de hoje.
10: Olá, boa noite.
11: Boa noite para você que nos acompanha em todo o país.
10: Segunda-feira, 24 de agosto de 2026.
11: Vamos aos destaques do dia.
10: Saúde.
11: Meu SUS Digital vai oferecer teleatendimentos a mulheres em situação de violência e mães atípicas. Graziele Bezerra.
12: Cada usuária poderá realizar até 10 sessões. Ao final das sessões, a mulher poderá ser encaminhada para a continuidade do cuidado em um centro de atenção psicossocial.
10: Motoristas já podem consultar em um único lugar as passagens por pedágios eletrônicos e verificar se há tarifas pendentes.
11: Plataforma reúne dados sobre registro, situação da tarifa e canal de pagamento. Luciana Colares de Holanda.
13: O pedágio eletrônico, chamado de Free Flow, permite a passagem de veículos pelos pontos de cobrança sem a necessidade de parada em cancelas ou cabines fiscais.
10: Mobilização por pessoas desaparecidas.
11: Familiares podem doar DNA para auxiliar nas buscas. Pablo Mundim.
14: O DNA do familiar é incluído em bancos de perfis genéticos e pode ser comparado com materiais de pessoas encontradas vivas ou mortas cuja identidade ainda não foi confirmada.
10: Hoje, na apresentação da Voz do Brasil, Luciana Vasconcelos e Luciano Seixas.
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10: Pequenas empresas devem ficar de olho. O número de serviços disponíveis em órgãos do Poder Público Federal deve aumentar. E assim, podem surgir novas oportunidades de negócios.
11: E como funciona? Por meio de plataforma, o órgão público divulga uma necessidade de serviço ou de aquisição de alimentos. E os fornecedores cadastrados podem enviar suas propostas com o preço pelo qual realizariam o trabalho.
10: Quem tem mais informações ao vivo é Gabriela Noronha. Boa noite, Gabriela.
15: Boa noite, Luciano. Boa noite a todos os ouvintes da Voz do Brasil. Boa noite, Luciana. Olha, é isso mesmo. Bancos públicos, Correios e outras entidades federais, como o Fundo Nacional de Desenvolvimento da Educação, o FNDE, vão utilizar a plataforma Contrata Mais Brasil para contratar microempreendedores individuais em serviços de manutenção e pequenos reparos e também outros serviços. Com a assinatura do termo de adesão nesta segunda-feira, as instituições públicas se somam aos demais órgãos federais, como escolas, prefeituras, governos estaduais e também que já utilizam, né, a ferramenta para contratar os serviços. A lista inclui profissionais de diferentes áreas, como explica o ministro do empreendedorismo, da microempresa e da empresa de pequeno porte, Paulo Henrique Pereira.
16: É a possibilidade de uma escola contratar o pedreiro, pintor do bairro, que às vezes tem a filha ou o filho estudando na escola, para fazer o serviço público, ao invés de mandar esse dinheiro para uma grande empresa. É um hospital que vai comprar comida de um produtor local, ou uma agência do Banco do Brasil que vai buscar lá a cozinheira para fazer um evento, que é uma empreendedora local, deixando o dinheiro nos territórios, nas localidades.
15: E olha, para participar, o MEI e microempresas devem acessar a plataforma com a conta gov.br, informar o CNPJ, realizar o cadastro no sistema de cadastramento unificado de fornecedores e, quando necessário, selecionar os serviços que oferecem. A partir daí, eles poderão enviar propostas para oportunidades disponíveis em seu município ou região. E a contratação é realizada toda de forma digital e pode ser concluída em até 5 dias após a publicação da demanda pelo órgão público. A secretária-geral do Ministério da Defesa, Sinária Wagner Fredo, conta como o sistema auxilia a contratação de serviço nas Forças Armadas.
17: Há uma conexão com os fornecedores locais para serviços de pequena monta. Então, a partir desse valor, que são aquisições até 13 mil, são feitas essas contratações. E hoje, dessas 390 unidades cadastradas, 148 já fizeram pelo menos uma aquisição.
15: E olha, a plataforma e o formulário de cadastro para fornecedores e órgãos públicos estão disponíveis no endereço oficial contratamaisbrasil.sistema.gov.br. Luciano.
11: Muito obrigada, Gabriela Noronha, pelas informações ao vivo aqui na Voz do Brasil.
10: O governo federal publicou no Diário Oficial resolução que define os segmentos que têm direito a crédito pelo Plano Brasil Soberano.
11: Tem direito a solicitar empréstimos ao BNDES, Banco Nacional de Desenvolvimento Econômico e Social, exportadores afetados pelas tarifas extras impostas pelos Estados Unidos e companhias e fornecedores que estão sofrendo com os conflitos no Oriente Médio.
10: Também podem acessar os recursos, projetos industriais e tecnológicos nas etapas de lavra associadas a beneficiamento, refino ou transformação de minerais.
11: E ainda produtores de fertilizantes e setores industriais de relevância para a balança comercial brasileira.
10: Quem usa o pedágio eletrônico nas rodovias, aquele que você passa sem parar na cancela e efetua o pagamento depois, agora pode acompanhar seus registros por aplicativo.
11: Em um só local será possível conferir as passagens em pedágios, os valores e até dar uma entrada em contestação.
13: O pedágio eletrônico, chamado de Free Flow, permite a passagem de veículos pelos pontos de cobrança sem a necessidade de parada em cancelas ou cabines fiscais. E a partir de agora, o motorista que usa esse sistema vai poder consultar todos os registros de passagem por meio do aplicativo CNH do Brasil, que tem mais de 81 milhões de usuários. Será possível consultar registros nas rodovias que utilizam o sistema, sejam elas federais ou estaduais. O ministro dos Transportes, Jorge Santoro, deu detalhes sobre a plataforma.
18: Qualquer pessoa pode consultar as suas passagens nos postos de Free Flow no país inteiro. Com o aplicativo ela vai ter a noção exata se passou ou não passou, quando ela passou, em qual rodovia ela passou. Agora ele tem um órgão oficial que é a Senatran que diz, ele passou ali realmente. Ah, mas eu não passei. Então ele vai lá no aplicativo, ele pode fazer a contestação, eu não passei, não concordo com aquela cobrança. Até nisso o aplicativo é mais moderno.
13: Hoje, 14 concessionárias já estão integradas à plataforma.
12: O aplicativo envia notificações sobre a cobrança e o motorista tem até 30 dias para pagar pela passagem no pedágio. Mas atenção, o pagamento não é feito pela plataforma. O CNH do Brasil direciona o usuário ao canal disponibilizado pela concessionária. Reportagem Luciana Colares de Holanda.
10: Parentes de desaparecidos contam com a tecnologia para ajudar na localização dessas pessoas.
11: Em todo o país, postos de coleta de DNA do Ministério da Justiça e Segurança Pública estão preparados para receber os familiares que ainda não tenham doado material genético.
10: A doação é simples e aumenta as chances pela busca da pessoa que desapareceu.
14: São 342 postos de coleta disponíveis em todo o país. A coleta é uma forma de ampliar as chances de identificação de pessoas desaparecidas. O secretário nacional de segurança pública, Chico Lucas, explica que o DNA do familiar é incluído em bancos de perfis genéticos e pode ser comparado com materiais de pessoas encontradas vivas ou mortas cuja identidade ainda não foi confirmada.
19: Existe, então, um universo de pessoas que ainda possam ser identificadas. Por quê? Porque muitas vezes os parentes não vão atrás, os parentes não sabem. A amostra só pode ser usada para fins de localização de desaparecidos, porque a pessoa pode ter receio de ser, por exemplo, comparado com um criminal. Então, essa identificação não serve a fins criminais, só civis.
14: Desde 2021, foram 815 identificações de pessoas desaparecidas através dos bancos de DNA. A recomendação é que participem da campanha, preferencialmente familiares biológicos diretos. Pai ou mãe, filhos ou irmãos da pessoa desaparecida. Menores de idade também podem participar, acompanhados e autorizados por um responsável. A coleta é simples, feita com um cotonete ou uma pequena esponja na parte interna da bochecha. Não é necessário estar em jejum. Simone de Jesus, da Coordenação de Políticas sobre Pessoas Desaparecidas do Ministério da Justiça, defende que o procedimento ajuda na identificação.
20: Quem tem um familiar desaparecido, que doe seu material, que isso é uma possibilidade muito importante de poder resolver e ter uma resposta numa situação que a gente sabe que é tão desesperadora para todos os familiares.
14: Quem já forneceu DNA em campanhas anteriores não precisa repetir o procedimento. O perfil continua armazenado e pode ser comparado em novos registros. O familiar deve procurar os postos indicados pelo Ministério da Justiça, munidos de documento de identificação, o memorando de encaminhamento da delegacia e, se possível, documentos da pessoa desaparecida. Reportagem Pablo Mundim.
11: Os endereços dos postos de coleta podem ser consultados em gov.br/mj.
10: Escuta, acolhimento e orientação a mulheres em situação de vulnerabilidade.
11: A partir de hoje serão disponibilizados 100 mil teleatendimentos a elas pelo SUS.
10: Conheça os detalhes na reportagem de Graziele Bezerra.
12: O serviço é voltado a mulheres em situação de violência, mães atípicas e mulheres que cuidam de familiares com deficiência ou doenças raras. A expectativa é realizar até 100 mil teleatendimentos por mês a partir desta segunda-feira. As consultas poderão ser agendadas via Meu SUS Digital, como explica a secretária de Atendimento Especial da Saúde do Ministério da Saúde, Ana Luísa Caldas.
21: Essa oferta de maneira remota, de maneira na palma da mão, para a gente facilitar e, de fato, conseguir superar algumas barreiras de acesso. A gente sabe que a gente ainda não consegue ter a capilaridade que a gente gostaria de ter de serviços especializados em todos os territórios nacionais. Então, por que não utilizar também da saúde digital, atendimento remoto, a favor e em prol dessas pessoas no território?
12: Para agendar um atendimento, basta acessar o aplicativo Meu SUS Digital com a conta gov.br, selecionar a opção Acolhe Mais e realizar o cadastro. Em até 24 horas, a paciente receberá o contato da equipe do SUS para escolher a data e o horário da consulta. Cada usuária poderá realizar até 10 sessões, com possibilidade de realizar um novo ciclo quando necessário. Especialistas em saúde mental foram capacitadas para identificar situações de risco em que a paciente esteja, como explica o ministro da Saúde, Alexandre Padilha.
22: Começa com a psicóloga, combinando com aquela mulher, qual que é a palavra que você pode usar como código para interromper a consulta, se sentir em situação de risco, se o agressor passar por aqui, entrar por aqui, né? O papel vai ser acolher e buscar construir um conjunto do cuidado junto ali com o município, junto com a rede local, com as potências que a rede local tem, né?
12: Ao final das sessões, a mulher poderá ser encaminhada para a continuidade do cuidado em um centro de atenção psicossocial ou em um outro serviço da rede. O teleatendimento está disponível de segunda a sexta-feira, das 8 da manhã às 8 da noite, e aos sábados, das 8 da manhã às 2 da tarde. Reportagem Graziele Bezerra.
11: E uma ferramenta digital ajuda quem deseja se livrar do vício em bebidas alcoólicas.
10: Disponível no Meu SUS Digital, o Modera Brasil disponibiliza testes, dicas e informações e pode recomendar ao usuário a procurar ajuda médica.
11: O tratamento para o alcoolismo está disponível no Sistema Único de Saúde.
1: Davi Alves de Souza, morador de Brasília, é filho de um pai alcoólatra e perdeu a mãe aos 7 anos de idade. Ele conta que encontrou na bebida uma forma de preencher o vazio deixado pela mãe. Aos 42 anos, decidiu buscar ajuda para abandonar a dependência.
2: Pedi trabalho, pedi esposa, falei assim, eu não quero mais, eu acho que eu vou conseguir, eu tenho certeza que eu vou conseguir.
1: Dados do Ministério da Saúde apontam que cerca de 20% dos brasileiros com mais de 18 anos ingerem pelo menos 6 doses de álcool em uma única ocasião. O consumo excessivo é um dos principais fatores de risco para diversas doenças. Também provoca prejuízos emocionais e sociais, como lembra a gerente do Centro de Atenção Psicossocial, Álcool e Outras Drogas de Samambaia, Gabriele Tereza de Jesus.
3: Normalmente a família chega um momento que não quer mais, nem os filhos, nem a esposa, então eles vêm na questão do trabalho, deixam de ir ao trabalho ou perdem o emprego, ficam em situação de rua.
1: A ferramenta Modera Brasil, disponível no Meu SUS Digital, oferece meios de prevenção ao uso exagerado de bebidas alcoólicas. O aplicativo permite ao cidadão avaliar o padrão de consumo e recomenda, quando necessário, procurar os serviços da rede pública de saúde. O Modera Brasil foi desenvolvido pela Universidade de São Paulo em parceria com o Ministério da Saúde, como explica a secretária de Atenção Primária à Saúde, Ana Luísa Ferreira Caldas.
23: O aplicativo ele vem como uma ferramenta de autocuidado apoiado para fazer a avaliação do nosso consumo alcoólico enquanto cidadãos, mas também traz diversas ferramentas dentro do próprio aplicativo para educação e saúde, traz o consumo, né? De quanto que custa esse consumo alcoólico que as pessoas acabam utilizando na sociedade de maneira geral, exatamente para a gente poder fazer promoção da saúde, levar o autocuidado apoiado e conhecimento técnico baseado em evidência para a população se sentir também segura com as informações na palma da mão.
1: E para quem precisa de ajuda para enfrentar problemas relacionados ao consumo de álcool, a unidade básica de saúde é a primeira porta de entrada para o cuidado no SUS. As equipes orientam como reduzir ou interromper o consumo e oferecem ainda tratamento de saúde para doenças associadas ao uso de bebidas e, quando necessário, encaminham para um atendimento especializado nos centros de atenção psicossocial, álcool e outras drogas, CAPS. Reportagem Cleide Lopes.
10: A vacinação de crianças e adolescentes menores de 15 anos segue em todo o país até 1º de setembro, dentro da campanha nacional de multivacinação.
11: Pais e também responsáveis devem procurar uma unidade de saúde e levar a caderneta de vacinação em papel ou pelo Meu SUS Digital para conferir se há doses em atraso e manter a proteção contra mais de 20 doenças.
10: No último sábado, o Dia D reforçou a mobilização com atendimento em unidades de saúde, pontos móveis e espaços públicos.
12: Em Brasília, o servidor público Daniel Moreira aproveitou o dia de folga para atualizar a caderneta de vacinação dos filhos.
4: Eu trouxe as crianças para verificar se a cobertura vacinal estava adequada, se não. E aproveitei e também verifiquei se as minhas vacinas estavam em dia.
5: Famílias inteiras reservaram o sábado para ficar em dia com a saúde. Unidades básicas de todo o país abriram as portas para a campanha de multivacinação. O ministro da Saúde, Alexandre Padilha, falou da importância da vacina.
6: Vocês, pais e mães atuais, só não têm paralisia infantil, só não tiveram meningite, só não tiveram sarampo, porque um dia o seu pai e a sua mãe saiu de casa e te levou para vacinar. Hoje a vacina está o ano inteiro lá. Se tiver dificuldade de levar na unidade de saúde, faz uma autorização para tomar a vacina na escola, que as equipes de saúde da família de todo o país vão até as escolas vacinar as crianças. Então tem toda a oportunidade para vacinar, manter sua criança protegida.
5: Por causa do surgimento de um surto de sarampo em vários países das Américas, a vacinação contra a doença está sendo reforçada, como destacou o ministro Alexandre Padilha.
6: Quem é de São Paulo, São Bernardo e Guarulhos, são três cidades que hoje têm pouco mais de 20 casos identificados desde o começo de julho, precisa tomar a vacina do sarampo, mesmo se achar que está com a caderneta atualizada.
5: O dia D de vacinação também atraiu idosos e gestantes aos postos de vacinação. Foi o caso da aposentada Dalva Dourado.
8: Sem as vacinas, né, como que a gente vai se livrar das epidemias, das doenças? Tem que vacinar.
5: Já a bancária Ana Paula Medeiros trouxe o filho e acabou também sendo vacinada.
24: Eu tomei três, todas que estavam em atraso, e aí agora já está tudo em dia.
5: A pequena Maria Clara de Andrade, de 10 anos, resumiu bem o sentimento de estar imunizada.
25: Se você pegar uma doença, pode ser pior do que vacinar, bem pior.
5: A campanha segue até o dia 1º de setembro, com a oferta de 20 vacinas do calendário nacional. A estratégia protege contra doenças graves como meningite, tuberculose, hepatite e cânceres associados ao HPV. Reportagem Luana Karen.
11: Já está disponível para consulta o quarto e último lote da restituição do Imposto de Renda 2026.
10: O valor pode ser creditado na conta do contribuinte até o dia 31 de agosto.
11: A consulta ao lote pode ser feita no portal ou no aplicativo da Receita Federal.
26: A consulta ao quarto lote de restituição do Imposto de Renda à Pessoa Física de 2026 começa nesta segunda-feira, dia 24 de agosto. O lote também inclui restituições residuais de anos anteriores. São 521.935 restituições, que somam quase R$1.240.000. O crédito será realizado em 31 de agosto e é feito somente em conta do titular da declaração. Entre os beneficiados estão contribuintes com prioridade legal, como idosos, pessoas com deficiência ou doença grave e contribuintes cuja a principal fonte de renda seja o magistério. A consulta pode ser feita no portal da Receita Federal, gov.br/Receita Federal, em Meu Imposto de Renda e depois em Consultar Minha Restituição. Também é possível verificar a situação pelo aplicativo da Receita Federal. Se houver pendências na declaração, o contribuinte pode corrigir as informações por meio de uma declaração retificadora. Dilson Santa Fé, para a Voz do Brasil.
10: Apresentada esse mês, a versão atualizada de uma publicação com o mapeamento de riscos para a prevenção de desastres naturais no país.
11: O texto traz avanços científicos e técnicos das últimas décadas, desde a obra original publicada em 2007.
10: O objetivo é apoiar os municípios na elaboração de planos, projetos e obras de redução de riscos diante dos impactos trazidos pelas mudanças climáticas.
11: Entre elas, o fenômeno do El Niño, que traz impactos como chuvas acima da média na região sul e seca e calor acentuados na porção Norte.
10: Foi o que apontou Rodolfo Moura, diretor do Departamento de Mitigação e Prevenção de Risco do Ministério das Cidades.
27: Só é possível atuar nos desastres se a gente conhece o risco. No momento que a gente está vivenciando agora, de crise climática, de possível intensificação dos processos com El Niño que se avizinha. Então a gente entende que é um documento que pode já surtir efeito como um documento que pode trazer ações de prevenção de norte a sul do Brasil.
11: A publicação está disponível no site gov.br/cidades.
10: A música brasileira e suas partituras, agora na internet.
11: Um espaço onde notas, acordes e melodias que fazem parte da nossa história estão a um clique de distância.
10: O novo portal de partituras amplia o acesso a esse patrimônio musical, colaborando também para o ensino musical brasileiro.
11: Chico Buarque, Tom Jobim, Hermeto Pascoal, nomes da música brasileira que agora têm partituras de suas composições reunidas na plataforma online Partituras Brasileiras. A diretora do Centro de Música da Fundação Nacional de Artes, Funarte, Eulícia Esteves, explica o que é possível encontrar no site.
0: Partituras do nosso cancioneiro popular, partituras de música de concerto, de compositores brasileiros, ou seja, é uma plataforma de partituras de compositores nacionais, para várias formações, para orquestras, para bandas e para instrumento solo também.
11: O acervo contempla materiais voltados ao ensino musical. Além das partituras, é possível também conhecer obras da música brasileira em formato digital. Na plataforma, o usuário pode pesquisar em itens como catálogo geral, ensino musical e Bienal da Música Brasileira Contemporânea. Eulícia Esteves, da Funarte, destaca quem pode usar o material.
0: Músicos, professores, pesquisadores, amantes da música brasileira de uma forma geral.
11: A plataforma vai permitir o aumento gradual do acervo, como explica o músico, pesquisador e professor Renato Borges.
7: Porque já existe uma quantidade razoável de repertório que é disponibilizado, né, em projetos digitais a tendência é que essa quantidade vai aumentar com o passar do tempo.
11: A pesquisa da partitura pode ser feita pelo nome do compositor, título da obra e formação instrumental, como banda marcial, por exemplo. Também é possível pesquisar por diferentes instrumentos e tipos de voz, como soprano e tenor. O endereço da plataforma é partiturasbrasileiras.funarte.gov.br. Reportagem, Márcia Fernandes.
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11: A lista de espera do programa Universidade para Todos, o ProUni, para o segundo semestre do ano, recebe manifestações de interesse nos dias 26 e 27 de agosto, quarta e quinta-feira.
10: Podem participar os candidatos que não foram pré-selecionados nas chamadas anteriores e aqueles que não conseguiram vaga por falta de formação de turma.
11: O processo é gratuito e deve ser feito pelo Portal Único de Acesso ao Ensino Superior.
10: E essas foram as notícias do Governo Federal.
11: Uma realização da Secretaria de Comunicação Social da Presidência da República.
10: Com produção da empresa Brasil de Comunicação.
11: Fique agora com as notícias do Poder Judiciário e do Congresso Nacional. Uma boa noite.
10: Boa noite para você. Até amanhã.
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16: Supremo inicia audiência pública para debater a constitucionalidade de dispositivos da lei antifacção.
17: TST discute o controle do uso de banheiro no trabalho.
16: STJ decide que o judiciário só pode determinar tratamento pelo SUS no exterior em situações excepcionais.
17: Boa noite, eu sou Arthur Filho.
16: E eu sou Walter Lima.
17: O Supremo iniciou hoje uma audiência pública para debater a constitucionalidade de dispositivos da lei antifacção.
16: Ao todo, 48 expositores foram admitidos para apresentar argumentos técnicos sobre dispositivos da nova legislação, que são questionados em 4 ações diretas de inconstitucionalidade em tramitação na corte.
17: Oficialmente denominada Marco Legal do Combate ao Crime Organizado, a lei que entrou em vigor em março alterou o Código Penal, o Código de Processo Penal e outras leis penais.
16: O texto define como facção criminosa o agrupamento de pelo menos 3 pessoas que empreguem violência, grave ameaça ou coação para exercer controle territorial ou social, intimidar a população e autoridades ou atacar serviços estruturais essenciais. A audiência será retomada amanhã pela manhã e se estende na parte da tarde.
17: Judiciário só pode obrigar o SUS a custear tratamento médico no exterior em casos excepcionais, como comprovação de que não há tratamento eficaz disponível no Brasil.
16: Para o STJ, o direito à saúde não garante acesso à melhor tecnologia médica disponível no mundo. Fátima Uchoa.
11: Com esse entendimento, a segunda turma do STJ manteve a negativa do TRF4 para que a União custeasse o transplante intestinal e o tratamento de uma menina de 11 anos em hospital dos Estados Unidos. O ministro relator Marco Aurélio Belize explicou que havia dados técnicos sobre hospitais brasileiros habilitados para o referido transplante. O ministro também ressaltou que a proteção integral assegurada a crianças e adolescentes não afasta a necessidade de observar os critérios técnicos, a organização do SUS e a igualdade na distribuição de recursos, devendo a proteção integral ser harmonizada com a sustentabilidade do sistema e com as escolhas legítimas de política pública.
17: O TST faz audiência pública nesta terça-feira para debater o controle e a limitação do uso de banheiro por empregados durante o trabalho.
16: O assunto diz respeito principalmente a setores específicos como teleatendimento e frigoríficos. Simone Moura.
2: Para muitos trabalhadores, o tempo de trabalho é tão cronometrado que é difícil até ir ao banheiro durante o serviço. Mas essa é uma necessidade básica de qualquer pessoa. Por isso, o assunto virou tema de audiência aqui no TST. O Tribunal Superior do Trabalho quer ouvir trabalhadores, empresários, médicos, para discutir a possibilidade de acordos e convenções coletivas flexibilizarem regras relacionadas ao uso de banheiros em atividades como teleatendimento e frigoríficos. A audiência será realizada às 14h desta terça-feira na sede do TST, com transmissão ao vivo pelo canal do Tribunal no YouTube.
17: Participação dos eleitores é destacada pelo presidente do TSE durante eleição simulada no Maranhão.
16: O teste reuniu mais de 1000 eleitores e reproduziu as condições de uma eleição real. Vitor Struck.
3: A participação dos eleitores é fundamental para garantir a força e a legitimidade da democracia. A avaliação é do presidente do TSE, ministro Cássio Nunes Marques, que acompanhou uma eleição simulada em Paulino Neves, no Maranhão. A iniciativa, promovida pelo TRE do Maranhão, é acompanhada pelo TSE. Funcionou como um ensaio para as eleições gerais de 2026. A simulação reproduziu as etapas de uma eleição real, desde o primeiro voto até a emissão do boletim de urna no fim do dia. Técnicos e observadores do TSE acompanharam a operação. Segundo o presidente do tribunal, o uso da tecnologia na justiça eleitoral tem como objetivo garantir que a vontade do eleitor seja registrada de forma exata, transparente e segura.
14: A tecnologia, para essa justiça especializada, nunca representou um fim em si mesmo, mas sim o meio pelo qual garantimos que a vontade do eleitor seja registrada de forma exata, transparente e inviolável.
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17: A você, uma boa noite.
16: E até amanhã.
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1: Eu sou Paula Groba.
2: E eu sou Ricardo Nakaoka.
1: E estes são os destaques de hoje do Jornal do Senado, que começa agora.
2: Fim da escala 6x1 é defendida em sessão de homenagem ao Tribunal Superior do Trabalho.
1: PEC com mudanças na segurança pública chega ao Senado.
2: Campanha mobiliza familiares de desaparecidos para coleta de DNA.
1: Boa noite.
2: Boa noite.
1: O mundo do trabalho mudou, os desafios também. A inteligência artificial, a automação e as plataformas digitais estão transformando profissões, jornadas e relações entre trabalhadores e empregadores. Em meio a tantas mudanças, velhos problemas permanecem, mas ganham novas formas.
2: Uma sessão especial do Senado celebrou nesta segunda-feira os 80 anos do Tribunal Superior do Trabalho. Durante o evento, parlamentares e representantes da Justiça Trabalhista defenderam o fim da escala 6x1 e o combate à precarização no mercado laboral. A repórter Marcela Diniz traz os detalhes.
3: Em 1946, o então Conselho Nacional do Trabalho passou a integrar oficialmente o Poder Judiciário e a se chamar Tribunal Superior do Trabalho. De lá até hoje, muita coisa mudou nas relações entre patrões e empregados. Terceirização, trabalho intermitente e outros tipos de contrato que não abrangem direitos que eram consagrados em outros tempos, como férias remuneradas e auxílio-doença. A tecnologia também impactou o mundo laboral. Diante dessa realidade, a Justiça do Trabalho precisa compreender os novos cenários e assegurar proteção ao elo mais fraco, o trabalhador. O presidente do TST, ministro Luiz Felipe Vieira de Melo Filho, comentou esse desafio.
4: A inteligência artificial, a automação, a economia digital e o trabalho intermediado por plataformas já fazem parte da realidade de milhões de pessoas. A própria noção de tempo e local de trabalho passa por profundas mudanças. A velha exploração do trabalho assume novas faces e desafia, cotidianamente, o mistério de distribuir justiça social.
3: O senador Paulo Paim, do PT do Rio Grande do Sul, defendeu que o Congresso aprove leis que garantam proteção trabalhista e o direito de viver para além do trabalho.
5: É urgente que o Brasil ponha o fim da escala 6x1 e promova a redução da jornada de trabalho para 40 horas semanais sem redução salarial. Isso é modernizar as relações de trabalho.
3: Ministros do TST já defenderam publicamente a aprovação da proposta de emenda à Constituição que acaba com a escala 6x1 e reduz a jornada máxima para 40 horas semanais. A PEC está na Comissão de Constituição e Justiça do Senado.
1: O Senado analisa o projeto de lei que torna obrigatória a realização do teste do bafômetro ou exames toxicológicos para todos os condutores envolvidos em acidentes de trânsito.
2: A proposta também estabelece que o crime de homicídio culposo ao volante sob efeito de álcool ou drogas seja inafiançável. A reportagem é de Bruno Lourenço.
6: O projeto torna obrigatória a testagem de alcoolemia ou de outras substâncias psicoativas em motoristas envolvidos em sinistros. O autor, senador Fabiano Contarato, do PT do Espírito Santo, que já foi delegado, afirma que a medida busca evitar dúvidas na perícia e agilizar a identificação de casos de embriaguez logo após a ocorrência.
7: O que o projeto faz é que, em estado flagrancial, ele vai ser preso em flagrante. Aí o juiz, na audiência de custódia, é que vai avaliar se ele vai manter a prisão em flagrante ou se ele vai converter a prisão em flagrante preventiva.
6: Além da testagem compulsória, a proposta veda a concessão de fiança nos casos em que o motorista alcoolizado ou drogado causar a morte de outra pessoa. A medida já foi aprovada na Comissão de Segurança Pública.
1: E a segurança pública pode ganhar novas regras diretamente na Constituição. A chamada PEC da Segurança Pública começa a avançar no Senado após ser enviada à Comissão de Constituição e Justiça. Entre outros pontos, a proposta prevê maior integração das ações de segurança entre União, estados e municípios.
2: Com a escolha de um relator, o texto poderá entrar na fase de discussão. Os detalhes com o repórter Herman Kulitz.
8: A chamada PEC da Segurança Pública busca modificar a Constituição com o objetivo de combater com mais rigor o crime organizado, de ampliar a atuação da Polícia Federal, de criar polícias municipais, de aumentar os recursos para a segurança pública e para o sistema penitenciário, além de trazer outras medidas que ajudem no enfrentamento da criminalidade. Como destacou o relator da proposta, senador Rogério Carvalho, do PT de Sergipe.
9: Para que a gente possa aprovar definitivamente uma emenda constitucional que defina claramente o financiamento do sistema prisional brasileiro, que a gente possa integrar os órgãos de segurança pública, municipais, estaduais e federal, que a gente possa integrar as inteligências e, com isso, ter mais financiamento e mais gestão da segurança pública, responsabilizando todos os entes federados e, assim, garantir ao povo brasileiro o direito à segurança, à liberdade de ir e vir.
8: Após análise na comissão, o texto poderá seguir para o plenário do Senado, onde precisará de pelo menos 49 votos favoráveis em 2 turnos para ser aprovada.
1: E familiares de pessoas desaparecidas podem procurar até a próxima sexta-feira pontos de coleta em todo o país para fornecer o material genético.
2: O DNA poderá ser comparado com bancos de dados e auxiliar na identificação e localização de desaparecidos. Repórter Rodrigo Rezende.
10: Até a próxima sexta-feira, 28 de agosto, familiares de pessoas desaparecidas podem entrar em contato com as secretarias de segurança dos 26 estados do país e do Distrito Federal para que profissionais façam a coleta de DNA e outros materiais que permitam o auxílio na busca pelos desaparecidos. A presidente da Comissão de Direitos Humanos do Senado, senadora Damaris Alves, do Republicanos do Distrito Federal, afirma que a situação é urgente.
11: A Comissão de Direitos Humanos tem dado uma atenção especial porque hoje no Brasil nós estamos com mais de 100 mil pessoas desaparecidas. E mais de 55 mil são crianças. Onde estão nossas crianças?
10: A coleta de DNA é indolor e deve ser preferencialmente feita por familiares de primeiro grau da pessoa desaparecida, caso de pai, mãe, filhos ou irmãos. Para mais informações, acesse gov.br/mj.
1: O projeto que transforma em lei o mapa do caminho para zerar o desmatamento e fazer a transição energética no Brasil está em análise nas comissões do Senado.
2: A ideia de mapa do caminho foi apresentada pelo Brasil na COP30 no ano passado em Belém. Repórter César Mendes.
12: O projeto do senador Beto Faro, do PT do Pará, inclui na Política Nacional sobre Mudança do Clima os mapas para uma transição justa à economia de baixo carbono e para o desmatamento zero. Segundo o autor, a medida transforma essas diretrizes em política de Estado e pode servir de referência a outros países em desenvolvimento. O climatologista Carlos Nobre também defende ações de restauração florestal em grande escala.
13: 4 biomas brasileiros estão na beira do ponto do retorno: Amazônia, Cerrado, Pantanal e Caatinga. É essencial que o Brasil vá nessa linha desses mapas.
12: O mapa do caminho vai permitir um planejamento de longo prazo para o Brasil reduzir suas emissões e combater o desmatamento, alinhado com os compromissos internacionais assumidos no Acordo de Paris.
14: Eleições 2026.
1: O dinheiro é um dos combustíveis das eleições. É ele que ajuda a financiar campanhas, pagar equipes, produzir materiais e levar candidatos até os eleitores. Neste ano, quase 5 bilhões de reais estarão disponíveis para a disputa eleitoral.
2: Mas afinal, de onde vem todo esse dinheiro? E como ele é dividido entre partidos e candidatos? A repórter Patrícia Oliveira explica.
15: O fundo eleitoral é formado por dinheiro público e é destinado apenas para as campanhas em ano de eleições. Em 2026, dos quase 5 bilhões de reais para os 30 partidos registrados no TSE, o PL é que vai ficar com a maior fatia, cerca de 882 milhões de reais. A divisão leva em conta o tamanho das bancadas na Câmara e os votos recebidos pelos partidos na eleição anterior para deputado federal. Também considera a representação no Senado e 2% são divididos igualmente entre todas as legendas. Os partidos definem como distribuir a sua parcela entre os candidatos, como explica o cientista político Rafael Favetti.
16: Os partidos, a rigor, podem usar livremente, tal qual a sua diretoria executiva queira usar na campanha. Porém, os partidos prestam contas à Justiça Eleitoral terminadas as eleições.
15: O eleitor pode acompanhar essa prestação de contas dos partidos pelo site do TSE.
2: Portal E-Cidadania. 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Acesse senado.leg.br/e-cidadania.
17: Com
2: Com a edição de Paula Groba e trabalhos técnicos de João Lira, o Jornal do Senado fica por aqui. Acompanhe agora as notícias da Câmara dos Deputados. Boa noite.
1: Boa noite e até amanhã.

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1: Projeto estimula energia limpa em assentamentos da reforma agrária.
2: Deputados atualizam regulamentação dos profissionais da radiologia.
1: Propostas ampliam controle sanitário sobre suplementos alimentares.
2: Boa noite. Projetos que

0: fiscalização e aumento de multa diante de irregularidades, as propostas têm foco em segurança alimentar.
1: Nós temos a grande chance de ter uma legislação moderna, de referência internacional, na medida que nós procuramos enxergar todos os mercados mundiais que comercializam suplemento. A gente pensa na proibição e uma multa para a rede social que estiver possibilitando esse tipo de propagação indiscriminada, assim como as big techs que ofertam no Mercado Livre, no Amazon, na Shopee, esse tipo de produto. Pior do que a suplementação inadequada é a substância falsificada. E está entrando no Brasil, sendo sugerida por esses digital influencers que não tem nem informação médica.
0: Entre 2000 e 2025, 63% dos processos analisados pela Agência Nacional de Vigilância Sanitária foram relacionados a suplementos, envolvendo uso de anabolizantes, manipulação do teor de proteínas e rótulos irregulares. Nas audiências públicas promovidas pelo Grupo de Trabalho entre outubro do ano passado e março deste ano, técnicos da Anvisa relataram casos de suplemento ômega 3 feito apenas de óleo vegetal com aroma de peixe, whey protein e creatina à base de farinha com saborizante e substâncias tóxicas do agronegócio em laboratório de suplemento alimentar. Felipe Carreiras deverá ser o relator das propostas de controle sanitário dos suplementos alimentares no plenário da Câmara. O deputado lembrou que as audiências no grupo de trabalho ouviram todos os setores envolvidos, desde as empresas até médicos e nutrólogos. Da Rádio Câmara de Brasília, José Carlos Oliveira.
2: Saúde.
3: Baleia Rossi, do MDB de São Paulo, apresentou projeto que estabelece diretrizes para ampliar a atenção à saúde da mulher durante o climatério e a menopausa no SUS. Ele explica que a ideia é qualificar o atendimento, ampliar o diagnóstico e facilitar o acesso a tratamentos.
4: O texto também institui a Semana Nacional de Conscientização sobre o Climatério e a Menopausa, a ser realizada na primeira quinzena de março. O objetivo, segundo Baleia Rossi, é ampliar a informação sobre o tema, reduzir estigmas e fortalecer as ações de educação em saúde.
2: Previdência.
3: Júnior Lourenço, do Maranhão, é favorável ao projeto que regulamenta a aposentadoria especial de agentes comunitários de saúde e de combate às endemias. Para ele, a medida é importante para garantir direitos previdenciários àqueles que atendem diretamente à população.
4: Júnior Lourenço explica que a proposta prevê aposentadoria com integralidade e paridade aos 50 anos para mulheres e aos 52 para homens, após 20 anos de atividade. O texto também estabelece regras para quem tem tempo de serviço em outras funções.
2: Trabalho.
3: Projeto de Rodrigo Valadares, do PL de Sergipe, cria uma modalidade de aprendizagem voltada a jovens egressos do serviço militar obrigatório. O texto permite que empresas de segurança privada substituam a cota de aprendizes pela concessão de bolsas preparatórias a esses jovens.
4: Rodrigo Valadares explica que o projeto reduz para 19 anos a idade mínima para atuação como vigilante de quem comprovar a prestação do serviço militar e dispensa. Para ele, a medida amplia a inserção de ex-militares no mercado de trabalho e reduz a vulnerabilidade desses jovens.
2: Votação.
3: O projeto que amplia o reconhecimento de profissionais da radiologia foi alterado na Câmara e retorna ao Senado para análise das modificações. Saiba mais com a repórter Sofia Peçanha.
5: A Comissão de Constituição e Justiça aprovou o projeto que atualiza a regulamentação das profissões de técnico e tecnólogo em radiologia e de bacharel em ciências radiológicas. A proposta, já aprovada pelo Senado, altera a lei que regula o exercício das profissões da área desde 1985. Entre as mudanças está o reconhecimento formal das categorias de bacharel, tecnólogo e técnico em radiologia, além da ampliação das áreas de atuação profissional. O texto busca adequar a legislação às novas tecnologias utilizadas em exames e tratamentos de saúde, além de atividades industriais e de segurança que utilizam radiação. O projeto já havia sido aprovado pela Comissão de Saúde. Na reunião, o relator, o deputado Ricardo Silva, do PSD de São Paulo, destacou a importância desses profissionais para o funcionamento dos serviços de saúde.
6: Eles buscam beneficiar os profissionais técnicos em radiologia, os quais têm atuação relevante nos serviços de saúde, principalmente na produção de exames radiológicos indispensáveis ao diagnóstico de patologias.
5: Além de atualizar as regras para o exercício da profissão, o texto determina quem pode obter ter registro nos conselhos regionais de técnicos em radiologia, estabelece regras para

0: a supervisão das técnicas radiológicas e reforça exigências relacionadas à proteção radiológica e à segurança dos trabalhadores e usuários dos serviços. Na prática, a proposta busca dar mais segurança jurídica aos profissionais ao definir quem pode atuar em cada atividade e quais são as responsabilidades de cada função. Durante a votação na Comissão de Constituição e Justiça, a deputada Érica Cocai, do PT do Distrito Federal, defendeu a proposta, afirmando que uma das principais mudanças é o reconhecimento dos tecnólogos em radiologia na legislação.
1: E por fim dizer que nós temos uma legislação que é uma legislação antiga, que não previa o tecnólogo, e tecnólogo agora vai poder fazer concurso público. Tecnólogo vai poder adentrar na saúde como tecnólogo. Portanto, é um reconhecimento.
0: Como a proposta que atualiza a regulamentação dos profissionais das técnicas radiológicas sofreu alterações durante sua análise na Câmara, ela retorna agora ao Senado para análise dessas modificações. Da Rádio Câmara de Brasília, Sofia Peçanha.
2: Desenvolvimento Regional.
3: O grupo do PL do Rio Grande do Sul defende a criação de um regime excepcional para agilizar obras e compras em estados e municípios atingidos por calamidades climáticas. A medida flexibiliza regras de licitação e reduz prazos para acelerar a reconstrução da infraestrutura pública.
4: O projeto também permite contratações simplificadas para obras de prevenção, como drenagem, contenção de encostas e sistemas de alerta. Zuco explica que a intenção é reduzir a burocracia sem abrir mão da transparência e da fiscalização dos recursos públicos.
2: Meio ambiente.
3: Mário Negromonte Júnior, do PSB, pede que a Comissão de Finanças e Tributação realize uma audiência pública para discutir os impactos econômicos, fiscais e patrimoniais da atuação do ICMBio e das unidades de conservação federais em Una, no sul da Bahia.
4: Segundo Mário Negromonte Júnior, as restrições ambientais afetam atividades agropecuárias, investimentos, acesso ao crédito e a arrecadação do município. Ele defende o debate para conciliar a preservação ambiental com segurança jurídica dos proprietários e o desenvolvimento da região.
2: Transportes.
3: A Câmara aprovou e encaminhou para análise do Senado o projeto que prorroga até 2032 a dispensa do adicional ao frete para a renovação da marinha mercante em transportes com origem ou destino nas regiões Norte e Nordeste. André Abidon, do PP do Amapá, observa que a cobrança pode representar de 8% a 40% do valor do frete.
4: De acordo com André Abidon, a prorrogação ajuda a reduzir os custos de transporte e dá mais segurança para empresas planejarem investimentos nas duas regiões. O benefício vale para a navegação entre portos brasileiros e para o transporte por rios e lagos.
2: Economia.
3: Afonso Florenci, do PT da Bahia, assina projeto que cria a Lei de Proteção da Soberania Econômica Nacional contra sanções estrangeiras. A proposta proíbe que sanções unilaterais impostas por outros países produzam efeitos no Brasil.
4: De acordo com Afonso Florenci, a medida protege a autonomia do país e impede o encerramento injustificado de contas bancárias e contratos por exigências externas. O deputado sustenta que o objetivo é proteger a economia e a legislação de interferências estrangeiras.
3: A proposta de emenda à Constituição que amplia a imunidade tributária de organizações religiosas foi aprovada na Câmara. Gabriel Mota, do União de Roraima, explica que o texto também impede a cobrança de impostos na aquisição de bens e serviços necessários ao funcionamento das instituições.
4: Gabriel Mota avalia que a mudança dá mais segurança jurídica à aplicação do benefício tributário. A proposta se estende a creches, asilos, orfanatos, monastérios, seminários e comunidades terapêuticas sem fins lucrativos geridas por essas organizações.
2: Agricultura.
3: Uma comissão aprovou o projeto que institui incentivos à geração de energia limpa em assentamentos da reforma agrária. A repórter Maria Neves tem mais detalhes.
5: A Comissão de Minas e Energia da Câmara aprovou o projeto do deputado Mercinho Lucena, do PSD da Paraíba, que cria incentivos para a geração de energia elétrica de fontes renováveis em áreas da União destinadas à reforma agrária. Pelo texto, poderão se beneficiar da lei pessoas físicas ou jurídicas organizadas em cooperativas e associações que representem assentados. para viabilizar a geração de energia limpa nos assentamentos, a proposta assegura acesso prioritário a linhas de financiamento em bancos públicos e prioridade no licenciamento de obras de rede elétrica. O projeto também permite que o excedente de energia de microgeração e de minigeração distribuída seja adquirido por distribuidoras ou órgãos públicos. De acordo com o relator, deputado Júlio Lopes, do PP do Rio de Janeiro, o projeto cria a possibilidade para que cerca de 1 milhão de famílias acessem novas fontes de renda por meio da comercialização de excedentes energéticos. Na opinião do parlamentar, ao permitir que essas famílias instalem e operem usinas de energia limpa, o projeto cria um ambiente de negócios favorável ao cooperativismo e ao associativismo rural.
6: É um projeto que tem um mérito muito especial de dar àquelas pessoas que estão em áreas destinadas à reforma agrária. Portanto, pessoas que não têm propriedade, que não têm terra, que não têm outras possibilidades de desenvolverem projetos de energia e a partir desses projetos terem uma capitalização, terem uma renda. E eu entendi que isso será de grande valia para a capitalização dessas áreas mais pobres do Brasil, ajudando essas populações menos assistida.
5: O projeto, que cria incentivos para a geração de energia renovável em assentamentos da reforma agrária, ainda será analisado pelas comissões de Agricultura, de Finanças e Tributação e de Constituição e Justiça. Da Rádio Câmara de Brasília, Maria Neves.
4: Marcelo Moraes, do PL do Rio Grande do Sul, é favorável ao projeto que atualiza as regras do crédito fundiário para a compra de imóveis rurais. Segundo o deputado, a proposta torna a política de acesso à terra mais justa ao considerar as diferenças de preços entre as regiões do país.
3: Marcelo Moraes afirma que os limites atuais estão defasados e dificultam o acesso de agricultores familiares ao programa. Para ele, a medida fortalece o crédito fundiário, amplia a inclusão produtiva e contribui para o desenvolvimento regional e a segurança alimentar.
2: Esporte.
4: Arthur Oliveira Maia, do União da Bahia, é autor da proposta que proíbe a publicidade, a propaganda e o patrocínio de apostas de cota fixa, as chamadas bets, em todo o país. O projeto ainda veda a contratação de influenciadores, atletas e celebridades para divulgar as apostas.
3: O texto proíbe também o patrocínio de eventos e a utilização de marcas de bets em estádios, arenas e outras instalações. Arthur Oliveira Maia acrescenta que 20% da área de exposição das plataformas de apostas deve ser destinada a alerta sobre os riscos do jogo.
2: Ciência e tecnologia.
4: Fernanda Coelho Filho, do União de Pernambuco, solicita a criação da Frente Parlamentar em Defesa do Programa Espacial Brasileiro. O deputado entende que o colegiado pode colaborar com a formulação de políticas públicas voltadas para o setor espacial e de inovação tecnológica.
3: Fernando Coelho Filho afirma que a iniciativa visa fortalecer a soberania nacional com o desenvolvimento de programas em telecomunicações e monitoramento climático e territorial. Ele argumenta que a frente vai atuar para garantir recursos orçamentários para o setor.
4: Antônio Doido, do MDB do Pará, celebra a aprovação na Câmara de projeto que impede o bloqueio de recursos do Fundo de Universalização dos Serviços de Telecomunicações. Ele ressalta a importância do FUST no financiamento de ações para ampliar o acesso à internet no país.
3: Antônio Doido avalia que a medida pode assegurar mais recursos para levar internet de qualidade a escolas públicas, áreas rurais e comunidades que ainda não têm atendimento adequado. O texto também prevê mais investimentos para a infraestrutura das próprias operadoras.
4: Juscelino Filho, do Maranhão, é favorável ao projeto que estabelece novas regras para o compartilhamento de postes de energia elétrica por empresas de telecomunicações. A proposta busca ampliar a organização das redes e garantir acesso isonômico à infraestrutura.
3: O texto atribui à ANEEL e à Anatel a definição das regras técnicas e econômicas do compartilhamento e prevê prazo de 5 anos para regularizar ocupações irregulares. A proposta, que tem o apoio de Juscelino Filho, também incentiva a modernização da infraestrutura.
2: Segurança Pública.
4: Mário Frias, do PL de São Paulo, defende ampliar o prazo da prisão temporária em investigações de organizações criminosas e associações criminosas de alta complexidade. A medida vale para casos que dependam de provas como quebras de sigilo e análise de dados digitais.
3: Pela proposta, a prisão temporária poderá durar até 40 dias, com possibilidade de prorrogação por igual período, mediante decisão judicial fundamentada. Segundo Mário Frias, o texto também estabelece prazo de 30 dias para o Ministério Público se manifestar após a conclusão do inquérito.
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24: 22 horas, 2 minutos.
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1: 22 horas, 28 minutos.

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4: 22 horas e 50 minutos.

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1: 23 horas, 21 minutos.
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0: 23:29.
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0: Meia-noite.
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0: meia-noite e 13 minutos.
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0: meia-noite e 19 minutos.
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1: 00:24.
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0: Meia-noite e 58 minutos.
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0: 1:42.
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0: 1:57.
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2: 2 horas.
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1: 2:21.

0: 3:07.
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0: 3:27.
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1: 4 horas e 1 minuto.
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0: 4:12.
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14: 4:23.
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10: 4:39.
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0: 4:46.
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14: Quatro horas, 57 minutos.
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1: 5 horas.
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7: 5:19.

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17: Bom dia. 5:32.

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1: Rio Negro e os Solimões. No fim desta estrada, 5 horas 51 minutos. Eita, até lá, música rolando aqui pra você.
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4: A renovação inteligente. Vivemos em um mundo cercado por tecnologia. Ao olharmos à nossa volta, a vemos cada vez mais presente. Inclusive, percebemos o uso da inteligência artificial fazendo parte de nossas vidas. Basta buscarmos algo para adquirir pela internet. Escolhido o produto que desejamos, em seguida, várias opções do mesmo produto surgem em nossas telas do computador ou celular. Também quando usamos aplicativos para a localização de um endereço. Se uma rua estiver interrompida, o programa nos informa imediatamente outra opção de rota. São alguns exemplos do uso da inteligência artificial na nossa vida. Verificamos que, quando enviamos informações para as inteligências artificiais, elas se servem rapidamente desses dados para melhorarem seus processos. São programas para se adaptarem prontamente e se aprimoram. Essa velocidade do uso dos dados pelas inteligências artificiais em seus processos de adequação nos devem conduzir a algumas reflexões. Portadores de inteligência que somos, importante nos indagarmos o quanto aproveitamos dos conhecimentos e experiências de nossas vidas. Temos nos servido de nossa inteligência para melhorarmos nossa forma de ser, de agir? Estamos realizando esse processo de melhoria?

0: De um modo geral, passamos muitos anos em bancos escolares aprendendo sobre os mais diversos temas. Quase todos nos dedicamos por mais ou menos tempo ao estudo de idiomas. Frequentamos espaços voltados à religião, na busca por lições sobre a espiritualidade. Em grande parte de nossos dias, estamos em locais de trabalho, aprendendo sempre. Realizamos tarefas voluntárias e aprendemos com o nosso próximo lições valiosas. Na convivência com nossos familiares, desfrutamos de amplo aprendizado acerca de relacionamentos e sentimentos. E não podemos esquecer das tantas existências mais ou menos exitosas, dos desacertos praticados e suas consequências. Já experimentamos a dor, a necessidade de saúde, a desilusão amorosa, a perda de um ente querido. E o que fazemos com todas essas experiências e conhecimentos adquiridos? Estamos nos servindo deles para transformação moral? Para uma mudança de rota? Estamos alterando comportamentos inadequados? Estamos educando pensamentos? Buscando uma versão melhor de nós mesmos? Devemos nos servir da nossa inteligência para a nossa própria renovação. Aproveitar as experiências, o conhecimento para concretizarmos a mudança inteligente. Muitos são os caminhos para essa transformação. Precisamos refletir aonde queremos chegar e traçar a rota mais apropriada, aquela que nos desvie de acidentes e imprevistos, a mais adequada para alcançarmos o objetivo. Isso nos exige dedicação e esforço, mas também a vigilância, a disciplina, persistência, são valores que podem nos auxiliar nesse processo. Nós temos a oportunidade de empreender essa renovação inteligente ainda hoje. E os frutos disso podem ser muito positivos. Pense nisso, mas pense agora. Chegamos assim ao final de mais um Pense Nisso. 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
11: O mercado internacional tem sido importante para a avicultura de Mato Grosso. 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A receita cresceu ainda mais, 48%. Com isso, Mato Grosso se consolida como o 8º maior exportador do país.
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3: Meio. Aí, são 6:25.
4: O nome dela é Flash, hein?
3: Já tem informação pra você no primeiro.

0: Michel Teló, 6h30. Vem aí o Primeira Página.
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0: Quinta-feira, 17 de setembro, Justiça de Mato Grosso determina a suspensão temporária da eleição da Associação Mato Grossense dos Municípios.
1: A decisão atende a uma ação movida por prefeito do interior que questiona mudanças estatutárias e a antecipação da votação.
0: Operação da Polícia Civil investiga esquema de extorsão com ameaças de exposição de conteúdo íntimo em Mato Grosso.
1: Mandados foram cumpridos em Cáceres, Tangará da Serra e Barra do Bugres contra grupo que usava plataforma de relacionamento.
0: Governo do Estado reconhece o direito à aposentadoria aos 47 anos para mulheres da segurança pública.
1: A mudança beneficia policiais penais, militares, civis e bombeiras, após adequação às regras nacionais.
0: E ainda, elefante Sandro deixa o zoológico de São Paulo, segue viagem para o Santuário de Elefantes aqui em Chapada dos Guimarães.
1: Animal de 54 anos percorre cerca de 1.600 quilômetros, com previsão de chegada ao estado nesta sexta-feira.
0: Isso e mais agora na primeira página, que está só começando.

0: Muito bom dia para você, quinta-feira na área, pré-sexta, fim de semana tá quase batendo na porta, na capital do estado 24 graus a temperatura agora, máxima hoje de 37 na parte da tarde. Eu sou Cleto Kipper e ao meu lado Yasmin Oliveira, bom dia.
1: Bom dia, Cleto, bom dia para você ouvinte, excelente manhã, vamos juntos começar mais um dia.
0: Vamos lá e daqui a pouco, claro, a gente vai trazer outras notícias além dos destaques que citamos do começo desta edição, por exemplo, a crise no STF. A gente vai trazer uma atualização, porque ontem teve sessão novamente no STF e na abertura dos trabalhos, nenhuma palavra do presidente Edson Fachin sobre aquela sessão tumultuada de terça, marcada por embate. Ontem não se falou nada. E claro, juristas estão avaliando agora qual será o futuro do Supremo Tribunal Federal. Então daqui a pouco a gente vai repercutir esse assunto. Ainda em nível nacional tem o corte da taxa básica de juros, a Selic, que é importante também, mexe com a economia. E no esporte, o Corinthians eliminado na Copa Libertadores. Tem muita coisa até 8 horas da manhã. E a gente gosta sempre de começar relembrando um pouco dos fatos desse dia. 17 de setembro, dia da compreensão mundial. É uma data dedicada a promover o respeito, as diferenças, ao diálogo, à tolerância entre os povos, fortalecendo a paz, a união global. A propósito, fica a pergunta, hein? Você acredita que o diálogo é o melhor caminho para resolver qualquer tipo de diferença?
1: Eu sim. Este 17 de setembro também é Dia Nacional do Transportador Rodoviário de Carga. Uma homenagem justa a esses profissionais e empresas que garantem o escoamento da produção e fazem o país funcionar sobre o asfalto.
0: Também relembramos nesta data o registro do primeiro apagão da história do Brasil. Foi em 1899, quando uma falha numa usina deixou a capital federal na escuridão por horas, inclusive parou a cidade, então um registro histórico também, 1899. Pergunta de vestibular, hein, Yasmin?
1: Pois é.
0: Quando foi o primeiro apagão da história do Brasil? Agora você já sabe, você escutou a primeira página, 1899 na capital federal.
1: Vamos saber como é que está o trânsito agora nesta manhã? Neste momento, aqui na região metropolitana, o Leandro Agostini, que traz as informações pra gente. Bom dia, bem-vindo, Leandro.
2: Oi, Cleto, oi, Yasmin, bom dia para vocês. Uma excelente quinta-feira para todo mundo que está acompanhando a Rádio Central América FM. Eu tô na Avenida do CPA e por aqui trânsito bem tranquilo, movimentação ainda tímida. O que realmente deve incomodar hoje o motorista é o sol, né? Que já aponta ali com toda a força. Dá para perceber que hoje vai ter bastante calor aqui em Cuiabá e também Várzea Grande. Pelo menos uma movimentação considerada normal nessas primeiras horas do dia e dá para acompanhar o trânsito, tanto na Avenida do CPA quanto a região central, que tem um aumento de volume de carros. Não é tão complicado por enquanto, a gente sabe que daqui a pouco é que tem um movimento maior. Aí as observações para os motoristas, por exemplo, quem está em Várzea Grande, segue para Cuiabá, Avenida da FEB, trânsito bom. Mário Andreasa, com Siria Cocanja, trânsito fluindo bem. Doutor Paraná, trânsito também bom. Alameda, mesma situação. E Ponte Nova, por enquanto, motorista não tem nenhuma dificuldade. Dá para passar pela Dom Orlando Chaves e seguir ali atravessando para Miguel Sutil sem nenhum problema, tá? Do lado de Cuiabá, deu para acompanhar o trânsito no centro com uma movimentação ainda considerada normal, pouco maior no centro, o fluxo, do que aqui nessa região da Avenida do CPA. E a Fernando Corrêa também, com uma quantidade significativa de carros, principalmente próxima rotatória da Maria de Pina, mas daqui a pouco eu trago atualizações desses e de outros pontos aqui de Cuiabá e também Várzea Grande. Yasmin, Cleto.
0: Muito obrigado, Leandro Agostini. Na entrada da cidade, Agostini, eu quero aproveitar também para destacar aqui MT-251, estrada que liga Cuiabá Chapada dos Guimarães. Tem uma movimentação bem intensa ali próximo do Parque Novo Mato Grosso. Inclusive diz que está congestionado ali na entrada do Parque Novo Mato Grosso. Não sei o que está acontecendo lá. Podemos, inclusive, apurar essa informação. Aí também está lento naquela avenida entre a MT-251 e a MT-010, Estrada da Guia. Tem uma avenida que liga essas duas rodovias ali também. Está com um trânsito bem lento nesse começo de manhã. Alguma movimentação diferente, porque não é comum essa lentidão nesse trecho da capital. Bom, em Rondonópolis, uma importante via vai ficar cerca de 20 dias interditada. O bloqueio já começa hoje num trecho da Avenida dos Estudantes. Alex Bettinardi, bem-vindo, bom dia. O que vai acontecer nessa avenida, hein? Porque 20 dias de interdição, bom dia para você.
3: É bastante tempo, né, Cleto? Bom dia para você também, Yasmin, e a todos que nos acompanham. Os motoristas precisam ficar atentos porque a interdição é total nesse trecho e começa já nesta quinta-feira. O bloqueio será na Avenida dos Estudantes, antes de chegar na Avenida Lions Internacional, no sentido bairro Centro. A previsão é que esse trecho permaneça fechado por 20 dias. O motivo é a preparação para as obras do futuro viaduto da Rua Fernando Corrêa da Costa. Antes do início da construção, o SANEAR precisa realizar serviços de adequação no local por conta da drenagem de esgoto, né? Por isso foi necessário, então, interditar completamente esse trecho da Avenida dos Estudantes. Os motoristas precisam ficar atentos, Cleto. Quem vem no sentido bairro Centro, a Rua 13 de Maio será a última opção de acesso para quem precisa seguir para o centro de Rondonópolis. Já no sentido centro-bairro, pela Fernando Corrêa da Costa, o trânsito continua liberado, pelo menos por enquanto. As marcações para a fundação e para os pilares do futuro viaduto já começaram. A ordem de serviço para a obra foi dada pelo governo do estado no dia 9 de setembro e a execução do projeto está sob responsabilidade da Secretaria Municipal de Infraestrutura. Portanto, quem passa diariamente pela Fernando Corrêa da Costa, Lions Internacional, Avenida dos Estudantes, nesse entroncamento com Otaviano Muniz, precisam redobrar a atenção e, se possível, já buscar rotas alternativas. Volto com vocês aí na capital. Boa quinta-feira pra gente.
0: Muito obrigado, Alex Bettinardi, pelas informações. Ainda no giro com a informação, vamos para a região de fronteira conversar com o Jaconias Neto, lá em Cáceres, porque uma operação realizada investiga um grupo suspeito de extorquir vítimas, ameaçando de divulgar conteúdo íntimo, gente. Olha a que ponto chegamos. Pois é, a investigação aponta que esses suspeitos usavam uma plataforma de relacionamentos. Jaconias Neto, bom dia para você.
4: Olá, Cleto, bom dia Yasmin, todos os ouvintes. Pois é, viu, Cleto, é o trabalho da região de fronteira. 3 mandados de prisão preventiva e 3 de busca e apreensão foram cumpridos na última quarta-feira durante a Operação Acarnum. A ação é realizada no Distrito Federal, Mato Grosso e Santa Catarina. Investiga um grupo suspeito de extorsão com ameaças de exposição de conteúdo íntimo. Segundo as investigações, Cleto, os suspeitos utilizavam uma plataforma de relacionamento voltada a casais liberais. Para chegar às vítimas, depois do contato, elas eram ameaçadas por pessoas que diziam ter imagens e outros conteúdos íntimos. Os criminosos exigiam pagamentos para não enviar o material a familiares, colegas de trabalho e outras pessoas próximas. Em Mato Grosso, a operação foi cumprida pela Delegacia Especializada de Repressão a Crimes Informáticos, nas cidades de Tangará da Serra, Barra do Bugres e em Cáceres. A polícia identificou outras possíveis vítimas e indícios que o esquema continua em funcionamento. Durante as buscas, são procurados celulares, computadores e outros dispositivos que possam ajudar nas investigações. Os investigados podem responder por extorsão, associação criminosa e divulgação ou transmissão de cena de nudez e outros conteúdos íntimos sem consentimento. As penas máximas somadas, Cleto, podem chegar a 18 anos de prisão. Cleto e Yasmin, voltamos com vocês. Uma ótima quinta-feira.
0: Muito obrigado, Jaconias, pelas informações. A justiça concedeu liberdade condicional ao ex-bicheiro João Arcanjo Ribeiro, de 75 anos. Essa decisão também extinguiu penas antigas que somavam 19 anos e 4 meses de prisão. A decisão é da juíza Mônica Perri, do Núcleo de Execução Penal. O Ministério Público tinha pedido que uma nova condenação fosse somada às anteriores e o MP pedia também que o Arcanjo ele voltasse ao regime fechado. Mas a justiça entendeu diferente. Entendeu que ele já cumpriu o tempo necessário para ter direito ao livramento condicional. Segundo a decisão, foram mais de 23 anos e 8 meses de pena cumprida, considerando também o período de prisão preventiva e os dias remidos. As penas antigas relacionadas aos crimes como lavagem de dinheiro, associação criminosa, crime tributário, foram extintas com base num indulto natalino de 2011. A justiça, porém, negou o indulto para uma nova condenação federal de 12 anos e 2 meses por evasão de divisas e lavagem de dinheiro. Bom, em liberdade, o Arcanjo ele vai ter que se apresentar à justiça a cada 3 meses, ele não pode sair do país, nem mudar de comarca, ele também, se descumprir as regras, esse benefício, digamos assim, pode ser revogado e ele pode, então, voltar à prisão. Informação atualizada, então, sobre a situação do ex-bicheiro João Arcanjo Ribeiro, de 75 anos. Antes do intervalo, 6h44, Yasmin, precisamos corrigir uma informação, né? O ouvinte está nos alertando aqui sobre o apagão. Afinal, quando foi o primeiro apagão da história do Brasil, hein?
1: Foi em 1985, gente. Nós erramos aqui, então a gente quer fazer essa correção. Porque, na verdade, esse apagão, ele teria acontecido no Rio de Janeiro, e ele não foi em 1899. Na verdade, em 1899, esse foi um ano importante, sim, para a expansão da iluminação elétrica no Rio de Janeiro, porque naquela época a cidade era a capital federal do Brasil, e foi assinado um contrato com a empresa que fez a expansão da rede elétrica no Rio de Janeiro. Brasília não existia, né? Foi inaugurada em 1960. Então, o grande blackout que ocorreu no país foi no dia 17 de setembro de 1985, tá bom? Feita a correção.
0: Correção feita, a gente agradece também ao ouvinte, né? Que tá sempre atento, Antônio Mário, Rones também. Obrigado pela participação e o alerta aqui pra gente, tá bom? Vamos juntos construindo também o Primeira Página. 6h46, intervalo. Na volta, a gente traz outras notícias para você, como por exemplo, urna eletrônica em presídios, pros detentos votarem. Vamos explicar melhor essa questão depois dos comerciais.

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0: De volta, um excelente dia para você na capital do estado, 24 graus a temperatura. Agora a temperatura em elevação. Vamos falar sobre educação? Lucas do Rio Verde criou uma política permanente para reforçar o ensino de matemática na rede municipal. A nova lei prevê ações para acompanhar o desempenho dos alunos. Beatriz Schaeffer, bom dia. Explica direitinho para a gente o que, que muda então a partir de agora.
1: Oi, Cleto, Yasmin, muito bom dia a todos os nossos ouvintes. A medida entra em um cenário de atenção aos resultados dos estudantes brasileiros. Dados do Programa Internacional de Avaliação de Estudantes, divulgados no dia último dia 8, apontam que 72% dos jovens avaliados no país não alcançaram um nível básico de proficiência em matemática. Na prática, muitos têm dificuldades para resolver situações simples do dia a dia, que envolvem cálculos e interpretação matemática. Entre as ações está o matematômetro, uma avaliação aplicada a cada 2 meses, do primeiro ao nono ano, para identificar o nível de conhecimento dos estudantes e ajudar as escolas a direcionarem o trabalho em sala de aula. A rede também realiza uma vez por ano a Olimpíada Municipal de Matemática, voltada a alunos de quarto a nono ano, em parceria com a Universidade do Estado de Mato Grosso. A nova legislação também prevê a criação de um grupo de aprofundamento e a possibilidade de bolsas de incentivo aos participantes, conforme a disponibilidade de recursos. Os critérios para entrar no grupo e também os valores das bolsas ainda serão definidos por decreto. Com essas informações, eu me despeço, desejando uma excelente quinta-feira a todos. Voltando ao Estúdio Glass.
0: Muito obrigado, Beatriz, pelas informações. Ó, escuta só essa notícia. Mulheres da segurança pública vão poder se aposentar aos 47 anos. Essa mudança vale para policiais penais, militares, civis e bombeiras.
2: A decisão ela foi reconhecida administrativamente pelo governo de Mato Grosso e pela MTPREV, após uma ação do Sindicato dos Policiais Penais. O caso começou quando uma policial penal teve negado um pedido de aposentadoria aos 47 anos. O sindicato questionou a regra estadual que exigia idade mínima de 50. Segundo a entidade, a norma contrariava um entendimento do Supremo Tribunal Federal que garantiu redução da idade para mulheres da segurança pública. Com o reconhecimento do direito pelo Estado, a Justiça encerrou o processo nesta semana.
0: A eleição da Associação Mato-Grossense dos Municípios foi suspensa pela Justiça ontem. A votação acontecia na capital, era realizada na capital. 99 prefeitos já tinham votado. O motivo é uma ação do prefeito de Nova Chavantina. Ele questiona mudanças aprovadas no estatuto da entidade e a antecipação da eleição para ontem. Segundo a decisão, o pedido de urgência ainda não tinha sido analisado. Com a eleição já em andamento, a desembargadora determinou a suspensão temporária para que a 11ª Vara Civil analise o caso. A AMM informou que vai cumprir a decisão, aguardar a definição da justiça sobre os próximos passos. Inclusive, a justiça mandou lacrar as urnas, até porque 99 prefeitos já tinham votado e agora é necessário saber qual a decisão da justiça e quando essa eleição será retomada.
2: Agora a gente fala sobre votação, já que a gente está falando de eleição, Cleto. Presos provisórios vão poder votar nas eleições deste ano em Mato Grosso. 4 unidades prisionais terão urnas eletrônicas para atender esses eleitores. Segundo o TRE de Mato Grosso, 148 presos provisórios estão aptos a votar no estado. As urnas serão instaladas em Arenápolis, Nortelândia, Pontes Lacerda, Juara. Pontes tem o maior número, tá? São 65 eleitores habilitados. Preso provisório é quem está detido, mas ainda não tem condenação criminal definitiva. É bom a gente reforçar essa informação.
0: Pela regra que vale para 2026, essas pessoas podem votar se estiverem com a situação eleitoral regular, tiverem feito a regularização ou a transferência do título dentro do prazo. Mas essa pode ser a última eleição com o voto.

0: de preso provisório. É que tem uma mudança na lei feita em março que restringiu esse direito. O TSE, porém, decidiu em abril que a nova regra não poderia ser aplicada agora. Isso por causa do princípio da anualidade eleitoral que está previsto na Constituição. A decisão garante o voto de preso provisório nessa eleição, mas mantém a mudança, então, para as próximas eleições. 6h54, a gente traz novas informações sobre a crise no STF. O STF ainda não definiu se mantém para a próxima semana o julgamento envolvendo André Mendonça. A sessão está marcada para 23 de setembro, mas o STF precisa resolver antes um impasse sobre a forma como os casos de Mendonça e Alexandre de Moraes serão analisados.
1: Na sessão de ontem, os ministros não falaram sobre esse assunto. Ontem, o silêncio sobre esse assunto reinou ali, né? O clima é de cautela depois dos confrontos entre integrantes na corte na terça-feira. Mais cedo, em um evento, ainda ontem, sobre controle interno, a ministra Carmen Lúcia falou sobre a confiança da população nas instituições.
2: A democracia vive da confiança que o cidadão tem, que a cidadã tem nas suas instituições. Eu digo isso com muito lamento pelos momentos que nós estamos passando de descrença, de desânimo com a administração pública. A busca do acerto é uma imposição, é um dever que todos nós servidores temos para garantir essa confiança que faz com que cada pessoa possa acreditar mais no país, possa acreditar mais na democracia e principalmente que ele possa saber que nós temos o dever de prestar o melhor serviço. Não é favor, não é uma prerrogativa, é obrigação e é uma obrigação que nós temos que cumprir.
0: Carmen Lúcia, né, na sua mais plena sinceridade, representando acho que boa parte da população brasileira. Parte da corte defende que os casos sejam analisados juntos. Outra parte quer que cada um seja tratado separadamente. O ministro Flávio Dino, a gente lembra, ele pediu vista e interrompeu a análise. Com isso, ainda não há decisão sobre o caminho do julgamento. A gente escuta agora o que diz o professor de Direito Constitucional da FGV, o Oscar Vilhena.
3: Tribunais são feitos para tomar decisões. Nós temos um problema grave, há denúncias de lado a lado que são extremamente graves e que precisam ser apuradas. Tá? Então, é necessário que os ministros encontrem um meio para se fazer isto. E imagino que essa deva ser a trilha que vai ser percorrida agora pelos ministros do Supremo Tribunal Federal. Eles têm que encontrar um caminho para sair da crise em que eles puseram o tribunal.
1: Outro ponto é o possível empate na votação. Uma das discussões é se o presidente do STF, o Edson Fachin, ele poderá desempatar ou se o resultado deve beneficiar o ministro alvo das suspeitas. Ouça também o que disse o professor da Universidade Federal do Rio de Janeiro, Gustavo Sampaio.
4: A extensão da crise opera efeito contra a imagem do próprio Supremo Tribunal Federal, porque a nossa Suprema Corte hoje tem uma tarefa preliminar, a de demonstrar à sociedade brasileira que ela é capaz de resolver internamente os seus próprios conflitos, que ela é capaz de dissolver as controvérsias dentro de si. Se ela demorar muito, se o Supremo Tribunal Federal for de postergação em postergação, demorando muito para resolver a crise, corre-se o risco que isso termine no Senado Federal, com uma manifestação de impeachment de ministros da Suprema Corte, o que agravaria a tensão entre os poderes e comprometeria ainda mais a imagem do Poder Judiciário brasileiro.
0: Muito bem, crise no STF instalada, não tem regras claras. O próprio presidente Edson Fachin não sabe muito bem como conduzir isso, porque é inédito, nunca aconteceu no Brasil. E quando falta regra clara, a coisa vira uma bagunça, essa é a verdade, né? A expectativa agora é saber se o Supremo conseguirá resolver esse impasse antes da sessão prevista para a semana que vem. Muito provavelmente não. E tem um outro detalhe que a gente aqui não falou, mas é a questão técnica jurídica. Está se analisando se, caso abra a investigação, por exemplo, Alexandre de Moraes, ele vai responder no âmbito penal ou no âmbito administrativo. É isso que está pegando. Porque, provavelmente, essa votação que começou na terça, ela vai empatar 4-4, né? E aí, quem vai desempatar? Quem que vai desempatar? Se for penal, existe um termo no direito que fala em dúbio pro réu, ou seja, vai beneficiar quem? o Alexandre de Moraes, no caso, que seria investigado. Então, não se abriria investigação. Agora, se for uma investigação no âmbito administrativo, o Fachin poderia desequilibrar, ele poderia ter o voto de Minerva, como é chamado. Então, percebam, ainda está tudo em aberto, não se sabe direito qual será o caminho, como vai ser decidido em caso de empate. Reforço, está 4-3, Flávio Dino ainda vai votar, provavelmente vai ficar 4-4, e aí se cria uma outra dúvida com relação ao prosseguimento disso.
1: Cleto, mas também acho que tem aí uma outra questão que outros juristas já disseram também, que é sobre o Alexandre de Moraes poder votar e dar opinião sobre um processo que tem o nome dele. Então, tem mais essa questão que ainda também está sendo criticada e que a gente vai continuar acompanhando, porque se o voto dele não fosse contabilizado, nós já teríamos um resultado.
0: Perfeito. E se também não tivessem aparecido outras evidências com relação ao Cássio Nunes Marques, né, o Alexandre de Moraes também já tinha perdido na corte. É a crise instalada. Seguimos acompanhando. Ainda hoje a gente traz mais informações, porque no Congresso, Yasmin, após essa polêmica toda, já se fala numa nova reforma do Judiciário. São várias propostas. Daqui a pouco a gente detalha mais sobre isso. 7 horas em ponto, vamos para o intervalo.
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2: 7:01.
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6: São 7:03, uma excelente manhã para você, ouvinte. Hoje, quinta-feira, dia 17 de setembro de 2026. Eu sou Fernanda Piva e vamos juntos a partir de agora com informações de Cáceres e, é claro, de toda a nossa região até as 8 horas da manhã. E aqui no estúdio comigo, Jaconias Neto. Bom dia, Jaconias.
7: Fernanda, bom dia. Bom dia, caro ouvinte. Excelente quinta-feira para você. Satisfação, viu, ter a sua companhia. E atenção, você ligado aqui na 103, já aproveito para te convidar você a participar conosco. Mande seu comentário, sugestões de reportagem pelo número 99803-5504.
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6: Uma parceria entre a Associação Ajuda dos Animais de Cáceres e a Energisa está facilitando a doação para a instituição.
7: E dois concursos abrem inscrições hoje com salários de 8 a 10 mil reais.
6: E quem gosta de cinema, séries, novela e quer aprender mais sobre isso, sobre a linguagem do audiovisual, você pode participar de uma oficina gratuita que vai acontecer aqui em Cáceres.
7: E hoje também é dia da coluna de Gustavo de Oliveira, que vai falar sobre juros altos, endividamento e inadimplência.
6: Essas e outras informações, a partir de agora, no Primeira Página.
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6: E vamos começar falando de segurança pública, e eu quero falar com você que tem procurado alguém, que tem alguém que está desaparecido há bastante tempo, porque a Politec, ela procura familiares de 3 homens que estão no Instituto Médico Legal de Cuiabá, à espera da liberação dos corpos. As vítimas são naturais do Rio Grande do Sul, São Paulo e Bahia.
7: Um deles é Oli, de 58 anos, natural de Santiago, no Rio Grande do Sul. Também está no IML, José Batista Gonçalves, de 72 anos, nascido em Olímpia, no estado de São Paulo. E Erivaldo Jesus, de 31 anos, natural de Jacobina, na Bahia.
6: Os avisos com as identificações foram divulgados pela Politec nesta quarta-feira. Familiares ou pessoas que tenham informações que possam ajudar a localizar os parentes devem entrar em contato com a Politec pelo telefone 659-8108-0036. Lembrando, Olídio Oliveira, de 58 anos, tá? Tem também o José Batista Gonçalves, de 72 anos, e o Erivaldo Jesus, de 31 anos.
7: 7:06, e falando de segurança pública, o problema com organizações criminosas continua chamando a atenção de líderes internacionais. O presidente dos Estados Unidos, Donald Trump, voltou a criticar o Brasil pelo combate ao narcotráfico.
6: Em um documento encaminhado ao Congresso americano, Trump afirmou que o Brasil falhou no enfrentamento ao PCC e ao Comando Vermelho. Segundo o presidente americano, as duas organizações criminosas teriam transformado o Brasil em um centro global de distribuição de cocaína.
7: Trump também classificou os dois grupos como organizações terroristas e disse que eles representam uma ameaça à segurança internacional. Mas há uma diferença importante no documento. O Brasil não está entre os países que os Estados Unidos dizem ter falhado de forma demonstrável no combate às drogas.
6: Já a Venezuela, que estava nessa relação no ano passado, foi retirada dela. Trump atribui mudanças à medida de cooperação adotada pelo governo venezuelano. A Venezuela, porém, continua na lista americana de grandes países de trânsito ou produção de drogas ilícitas.
7: Virando a página, escuta só essa próxima notícia. Quem tem cachorro em casa sabe que basta um portão aberto, um descuido, e o animal pode ganhar a rua. Mas antes da gente saber o que fazer para evitar que o cachorro fuja, é preciso entender quais são os motivos mais comuns que levam o animal a escapar. O Igor Guerra é adestrador e vai explicar pra gente.
9: Vamos lá, vamos falar de três, os principais. O primeiro, curiosidade. O cachorro, ele vive, não importa o tamanho da casa, pra ele é pequeno, ele quer conhecer novos lugares. O segundo, reprodução, principalmente machos castrados. Se tiver alguma fêmea no cio próximo, ele vai ter mais propensão a fugir. E o terceiro, medo de fogos, de barulhos altos, principalmente dia de jogo e também final de ano, datas comemorativas.
6: Segundo o adestrador, de cães Igor Guerra, a prevenção começa desde cedo. Você faz passeios, tem contato, faz o cão ter contato com diferentes ambientes e também fazer treinamento para que o cachorro não saia correndo pelo portão. Isso ajuda a evitar as fugas.
9: Se o cachorro escapar, às vezes a gente fica com raiva e quer brigar com o cachorro. Não briga com ele. Por quê? Ele vai entender que ele foi, que tá tomando uma bronca, não porque ele fugiu, mas porque ele foi pego. Então, da próxima vez, ele vai correr mais ainda. Uma outra forma, cuidar bem do portão. Na hora que vai sair pra passear, saia primeiro. Não deixe que o cachorro saia primeiro que você. É uma dica simples, mas que ajuda demais. O cachorro aprende que ele tem que esperar pra sair. Já vai evitar bastante problema.
7: Tutores recorrem às redes sociais e aos grupos de bairro para tentar encontrar os pets desaparecidos. Mas também pode usar o RG Animal para facilitar a identificação dos pets. O serviço é gratuito, feito pelo GovBR e gera um QR Code exclusivo que pode ser colocado na coleira.
6: No cadastro, o responsável informa dados como nome, espécie, cor, data de nascimento e uma foto do animal. Se houver microchip, essa informação também pode ser adicionada.
7: E para quem está procurando um pet perdido, tem um site que pode ajudar, o adota.com.br. Mantém uma página com cães e gatos perdidos e encontrados.
6: Vale publicar uma foto recente, informar o bairro onde o animal foi visto e deixar um telefone para contato.
7: Olha só, em Cáceres, a Associação Amigos dos Animais de Cáceres disponibiliza diariamente fotos de animais desaparecidos e também aqueles que foram encontrados por alguma loja ou por alguém.
6: E falando ainda sobre animal de estimação, você já sentou para comer e se deparou com aquela cara de pedido quando você está comendo alguma coisa? Já aconteceu isso, Jocanil?
7: Já demais, né, Fernanda?
6: E você, ouvinte, seu cachorro faz isso? Pois é, mesmo que seja uma fruta, é bom saber o que você pode e o que você não pode dar para o seu pet.
7: Segundo a médica veterinária, frutas podem ser oferecidas como petiscos, mas devem representar no máximo cerca de 10% da alimentação diária. Banana, manga, melancia e maçã, pera e morango podem ser oferecidos em pequenas quantidades.
6: Mas existem cuidados importantes. Cascas, sementes e caroços devem ser retirados de acordo com cada fruta.
7: Uvas e uvas passas não devem ser oferecidas, porque pode causar intoxicação e lesões nos rins. Carambolas também devem ser evitadas. Cereja e abacate exigem cuidados específicos.
6: E atenção ao xilitol, um adoçante que é tóxico para os cães e que pode estar em doces, chicletes, creme dental e algumas pastas de amendoim.
7: Na dúvida, antes de oferecer um alimento novo, consulte o veterinário.
6: E agora, olha só, uma coisa interessante. Você que está ouvindo a gente, você já conhece.
7: Sim.
6: Vocês podem ajudar a AC, que é a Associação dos Animais aqui de Casa. Eles, através de uma parceria que foi feita junto com a Energisa e que facilita muito a doação para a instituição.
7: Que bacana. A campanha Energia que Transforma permite que o consumidor contribua, né, com a AC com qualquer valor por meio da própria conta de energia.
6: Um detalhe importante, a conta, ela precisa estar no nome da pessoa que vai fazer a doação. E para participar, é possível você fazer o cadastro de forma online. Você vai entrar em contato com a AC pelo WhatsApp, que é o 65996610593, e aí você vai preencher um formulário.
7: Um detalhe importante, a conta de energia precisa estar no nome da pessoa que vai fazer a doação. O doador também pode escolher por quanto tempo quer contribuir, 12, 24, 36, 48 ou 60 meses, olha só. E a proposta é transformar uma pequena contribuição mensal em recursos para ajudar a AC manter, ampliar o trabalho de proteção e cuidado com os animais.
6: Agora olha só, para você que vai fazer concurso, vamos mudar de assunto de novo, porque começa hoje, dia 17, a inscrição para o concurso da Secretaria de Estado de Meio Ambiente de Mato Grosso. A seleção é para cadastro de reserva em 2 cargos de nível superior, com salário de até R$10.491.
7: Para analista de meio ambiente, a remuneração é de R$10.491,97. Já para analista de desenvolvimento econômico e social, o salário é de R$8.269,17.
6: A jornada é de 40 horas. O edital contempla 24 perfis de formação, entre engenharias, biologia, agronomia, geografia, direito, administração, contabilidade, comunicação social e tecnologia de informação.
7: As inscrições custam R$150 e devem ser feitas exclusivamente pelo site Fundação Ser Grânrio Branca, que é a banca organizadora. O prazo termina no dia 14 de outubro, às 16h.
6: E outro concurso que abre hoje é o da Politec de Mato Grosso, que abre também nessa quinta-feira, dia 17. As inscrições de um processo seletivo simplificado para contratação temporária de profissionais de nível superior. São 36 vagas imediatas, além de cadastro reserva, com salário de até R$8.269.
7: E atenção, tem vagas para Cáceres, Pontes Lacerda, com uma vaga cada, além de outros municípios do interior. Para o cargo de assistente administrativo, são 30 vagas, com salários de R$4.357,82.
6: Já para assistente social, são 6 vagas, todas para Cuiabá, com salário de R$8.269,16.
7: A seleção não terá prova objetiva. A primeira etapa será feita por análise de títulos e experiência profissional. Os candidatos convocados ainda passarão por apresentação de documentos e investigação social.
6: São 7h15 e agora nós vamos para um intervalo. Daqui a pouco a gente volta, tem mais informações. Não saia daí.
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7: Estamos de volta com a primeira página. Para você que chegou agora, ótimo dia para você. Obrigado pelo carinho da sua audiência. Seguindo de informações, olha, a Caixa Econômica Federal apresentou uma nova proposta para a Saúde Caixa, principal ponto de impasse que levou os funcionários do banco a entrarem em greve nacional no dia 10 de setembro. Pela proposta, a participação da Caixa no custeio do plano de saúde passa de 6,5% para 9% da folha de pagamento a partir de 2027.
6: A proposta também mantém o pacto intergeracional, sem cobrança diferenciada por idade, e prevê que não haverá reajuste nas mensalidades do Saúde Caixa em 2026.
7: Outra mudança é a redução da cobrança por consulta em pronto atendimento, em R$150 para R$120. A telemedicina continua sem cobrança de coparticipação.
6: Agora, a proposta será votada pelos funcionários em assembleia eletrônica na segunda-feira, dia 21. Se for aprovada, os dias úteis de greve deverão ser compensados pelos empregados em até 180 dias. Já a paralisação do dia 20 de agosto será abonada, segundo o sindicato.
7: Olha, e a greve dos funcionários da Caixa Econômica Federal não vai interromper os pagamentos do Bolsa Família. A parcela de setembro começa a ser paga nesta quinta-feira, dia 17, para beneficiários com NIS, terminando em 1.
6: Segundo a Caixa, os recursos podem ser movimentados pelo aplicativo Caixa Tem e o app Caixa, inclusive para pagamento em Pix. Quem precisa sacar o benefício pode usar os terminais de autoatendimento, as lotéricas e os correspondentes Caixa Aqui.
7: Também é possível sacar sem cartão, desde que a biometria tenha sido cadastrada anteriormente. O calendário do Bolsa Família segue até o dia 30 de setembro, de acordo com o final do NIS.
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6: O dólar fechou esta quarta-feira em uma leve queda de 0,06%, cotada a R$5,15. Já o Ibovespa, principal índice da Bolsa Brasileira, caiu 0,51% aos 185.548 pontos. O movimento aconteceu em um dia de atenção redobrada aos juros no Brasil e também nos Estados Unidos.
7: No Brasil, o mercado esperava mais um corte da Selic, né, no Banco Central, de 14 para 13,75% ao ano. Nos Estados Unidos, o Fed do Banco Central americano aumentou os juros 0,25 ponto percentual para a faixa de 3,75% e 4% ao ano. foi a primeira alta dos juros americanos desde junho de 2023. Os juros mais altos nos Estados Unidos podem aumentar a atração por investimentos em dólares e gerar impacto sobre o fluxo de recursos para países emergentes como o Brasil. O euro também teve queda 0,66% e é vendido a R$ 5,90.
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6: E falando da taxa Selic, a taxa Selic caiu para 13,75% ao ano. O corte de 0,25 pontos percentual foi decidido nesta quarta-feira pelo Comitê de Política Monetária do Banco Central. Essa é a quinta redução consecutiva dos juros em 2026.
7: A decisão pode ser feita no crédito, nos financiamentos e nos investimentos, como juros mais baixos, e a tendência é a redução dos custos do dinheiro para consumidores e empresas. Ouça o que diz a economista Thaís Ara.
17: Isso traz um espaço para o nosso Banco Central um pouco menor, porque torna a economia deles mais atrativa em termos de investimento, em termos de taxas de juros, e isso reduz a nossa atratividade.
6: O Banco Central também disse que a atividade econômica mostra sinais de moderação, mas o mercado de trabalho continua aquecido. A autoridade manteve a cautela diante das incertezas internacionais e da inflação.
7: Para quem tem empréstimo ou está pensando em investir, a orientação é acompanhar as próximas decisões do Banco Central.
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6: E a procura por crédito em Mato Grosso cresceu quase 48% em julho de 2025 e julho de 2026. Os dados são da Confederação Nacional de Dirigentes Logísticas, da Confederação Nacional de Dirigentes Logistas e do Serviço de Proteção ao Crédito. O movimento mostra que os consumidores e empresas estão buscando mais recursos para consumir, investir e tirar projetos do papel. Mas é preciso atenção. 33,48% dos consumidores de Mato Grosso têm alguma restrição ativa, o que pode dificultar novos empréstimos e financiamentos.
7: O Fábio Apolinário, analista de competitividade do Sebrae MT, fala sobre o aumento da procura.
19: Esse aumento recente provavelmente está vinculado a duas grandes questões. Uma é o elevado grau de endividamento das empresas. Na pandemia, muitas empresas se endividaram, e aí depois a gente teve a retomada, mas ainda há muito resquício de financiamentos que foram feitos lá atrás. E junto com isso vem o fato de que em Mato Grosso é um estado que cresce, então há uma demanda maior por crédito por parte das empresas. Então a empresa ela é instigada, né, pelo mercado a crescer, e aí ela busca crédito. Então muito disso que as empresas estão procurando mais crédito, uma parte significativa disso, são empresas que normalmente já estão endividadas e que estão buscando crédito para tentar redistribuir o negócio, melhorar a gestão, realocar recursos, né? Tem muito isso também.
7: O capital de giro libera os pedidos de crédito para empresas em Mato Grosso. 42% das concessões de crédito para pessoas jurídicas no primeiro semestre de 2026 foram destinadas a essa modalidade. O saldo chegou a 465 bilhões, segundo o panorama do PME, do Serasa Experian. O recurso ajuda a empresa a organizar o caixa, reestruturar o negócio e ampliar a operação e colocar projetos em prática. Segundo o Sebrae, muitos empresários buscam a orientação antes de contratar o crédito. A instituição oferece consultorias gratuitas para quem precisa avaliar as opções. O analista de competitividade do Sebrae MT, Fábio Apolinário, ele também alerta para os cuidados. Vamos ouvir.
19: Precisa basicamente primeiro analisar dentro do negócio se o crédito efetivamente é o que vai resolver o problema dele, porque às vezes ele pode estar com estoque alto e não está conseguindo vender, pode estar com problema com inadimplência de cliente, pode estar com problema de prejuízo operacional, que são ações, são questões que faz com que ele fique sem dinheiro, mas que podem ser resolvidas com medidas de gestão, com consultorias, com apoio de instituições como o Sebrae, por exemplo, para que ele possa resolver esse problema sem necessariamente captar o recurso. Mas se efetivamente a necessidade for captar o recurso, aí é muito importante que ele busque a instituição de relacionamento primeiro, né? Tente a menor taxa de juros e questão de prazo. Não conseguindo com a instituição que ele tem relacionamento, aí é importante que ele busque alternativas, mas sempre nessa linha de que vai ajudar no negócio, que ele vá conseguir pagar, que ele tem, saiba que ele vai conseguir pagar e com custo, o custo seja baixo, as parcelas sejam dentro da necessidade do negócio, né? Se for um investimento de longo prazo, uma parcela mais longa, um parcelamento mais longo, para daí ele não venha ter problemas futuros com esse endividamento, com esse empréstimo que ele está pegando agora.
7: Mas nem todos conseguem. A dificuldade de acesso ao crédito entre famílias cuiabanas chegou a 48% em agosto de 2026. O índice cresceu 7,7% em relação a maio, segundo o levantamento da CNC. Analisado pelo IPFMT, o cenário tem relação com alto nível de endividamento. Em Mato Grosso, 1,55 milhão de consumidores estão inadimplentes.
6: Ao todo, são cerca de 8,1 milhões de dívidas. A média de dívida por pessoa é de quase 8,6 mil. Já cada dívida tem um valor médio de cerca de R$ 1.700. Varejos, bancos, cartões de crédito e conta de utilidade estão entre os principais segmentos do endividamento. E quem fala mais com a gente é o Gustavo de Oliveira, né, Jaconias?
7: É isso mesmo, o Gustavo de Oliveira chega aqui junto com a gente justamente para poder trazer atualização, porque o brasileiro, viu, Fernando e caro ouvinte, está procurando mais crédito, mas está encontrando cada vez mais dificuldade para consegui-lo. Uma pesquisa mostra que quase metade dos consumidores buscou crédito nos últimos meses, mas apenas um terço conseguiu contratar. E quem explica essa distância, juros altos, endividamento, inadimplência, que está fechando as portas do crédito justamente é para quem mais precisa. E é sobre isso a coluna de hoje com Gustavo de Oliveira.
20: Bom dia e uma ótima quinta-feira a você, fã da Centro América FM, que sempre nos acompanha aqui no Primeira Página. Coluna dessa semana fala sobre a dificuldade de crédito que o brasileiro está enfrentando. Saiu um dado muito interessante sobre a economia brasileira, que até parece uma boa notícia, mas merece uma análise um pouco mais cuidadosa. Uma pesquisa da Confederação Nacional de Dirigentes Lojistas e do SPC Brasil, Serviço de Proteção ao Crédito, mostra que quase 48% dos consumidores entrevistados procuraram algum tipo de crédito nos últimos 3 meses. O primeiro problema é que apenas 34% efetivamente conseguiram contratar algum crédito. Ou seja, existe uma distância importante entre procurar dinheiro e conseguir dinheiro. E por que o brasileiro está procurando tanto crédito? Uma parte certamente é para consumo, comprar um eletrodoméstico, trocar de carro, financiar alguma coisa. Mas existe outro fenômeno preocupante. Para muitas famílias, o crédito está deixando de ser instrumento para antecipar uma compra e está virando instrumento para fechar o orçamento. E aí os números começam a se conectar. Hoje, 82% das famílias brasileiras possuem algum tipo de dívida e quase 30% têm contas atrasadas. Entre as famílias que ganham até 3 salários mínimos, a situação é ainda mais preocupante. Quase 40% estão inadimplentes. Então, acontece um paradoxo. Quanto mais apertado fica o orçamento, mais aquela família precisa de crédito. Quanto mais endividada ela fica, menos interessante ela se torna para quem vai emprestar, porque o risco sobe. E os bancos, claro, estão enxergando isso. Hoje a análise de crédito é super sofisticada. Não basta simplesmente estar com o nome limpo. As instituições analisam renda, endividamento, histórico de pagamento, relacionamento financeiro e uma enorme quantidade de informações para calcular a probabilidade daquela pessoa pagar a dívida. Por isso, estamos vendo duas forças caminhando em direções opostas. Aumenta a necessidade de crédito do consumidor, enquanto aumenta também a cautela de quem empresta. É verdade que tivemos algumas boas notícias nessa semana. A taxa de juros Selic caiu para 13,75% ao ano depois de uma decisão do Banco Central. Mas não espere que o crédito vá ficar mais barato no estalar de dedos no Brasil. Esse processo de queda da taxa de juros demora. E a diferença entre essa taxa de referência e a taxa realmente cobrada na ponta para o consumidor é muito grande. Para encerrar, precisamos dizer que crédito saudável é muito bom. Serve para financiar uma casa, um carro, um equipamento, um investimento, ou até antecipar algum consumo. Mas quando ele começa a ser usado para pagar supermercado, conta de luz ou cobrir o cartão de crédito do mês anterior, deixa de ser apenas um instrumento de consumo. Passa a ser um sinal de que o orçamento da família está no limite. E esse é um indicador que precisamos acompanhar com bastante atenção nos próximos meses. Um forte abraço e até semana que vem, aqui no Primeira Página.
7: Obrigado, Gustavo de Oliveira, pelas informações. Rápida pausa, daqui a pouco voltamos com mais informações e destacar sobre a atualização dos incêndios, viu? E também sobre o Campeonato Brasileiro de Karatê. Até já.
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6: São 7h35, nós estamos de volta a atualizar rapidinho para vocês sobre incêndio. Nas últimas 24 horas, 5 focos de calor foram registrados em Mato Grosso, isso segundo o INPE, 4 na Amazônia e 1 no Cerrado.
7: O Corpo de Bombeiros reforça que o uso do fogo para limpeza e manejo em áreas rurais está proibido no estado até o dia 30 de novembro. Nas áreas urbanas, a proibição vale durante todo o ano. O uso irregular do fogo pode configurar crime ambiental. Denúncias podem ser feitas pelos números 193 ou 190.
6: E agora vamos mudar de assunto, vamos falar sobre esporte, porque atletas da Associação Rocha Neves de Karatê estão se preparando para um dos principais desafios do ano. Eles vão representar o município no Campeonato Brasileiro de Karatê, que será realizado em Tupã, no estado de São Paulo, nos dias 20, 21 e 22 de novembro.
7: Que bacana, mas além da preparação dentro do tatame, os atletas também precisam de apoio para conseguir a participação na competição. E para falar sobre a preparação, os desafios e a importância desse campeonato, recebemos a Sensei Isânia Rocha, é isso, né? Bom dia e obrigado aí pela sua participação, aceitar o nosso convite aqui na Centro América.
6: Na verdade, Jaconias, a gente está com duas pessoas hoje aqui, a Sensei Isânia Rocha Neves e também a Vitória Rocha Neves, que está aqui com a gente, que vai contar pra gente como é que está sendo a expectativa aí de participar do campeonato.
7: Bem-vindas.
1: Olá, bom dia para vocês, né, da rádio, bom dia à população cacerense que está aqui nos escutando hoje, mais uma vez, né, sempre com o apoio de vocês, nós estamos sempre falando do nosso esporte, dos nossos eventos, e isso para nós é uma honra. Então, falando um pouco, né, do nosso próximo campeonato, vim aqui com o campeonato mato-grossense, e aí agora a gente está falando sobre o brasileiro, e se Deus quiser, ano que vem a gente vai estar falando sobre o mundial. Fernanda e Jaconias, tô certo?
7: Isso, Jaconias.
1: Jaconias? Isana.
7: Isana.
1: É Isaína.
7: Isaína. Não vou esquecer mais,
1: Isaína. Não, tranquilo, é porque a gente tem um aceitinho no I, né? Isaína. Vamos aí, né, para mais essa batalha, né? Estamos fazendo promoção, evento, né, para ver se a gente consegue levantar esse recurso. Para estar levando os nossos atletas, haja vista que nós somos duas associações na cidade de Cáceres que vamos compor a nossa federação para estar indo até Tupã, sendo ela a nossa Associação Rocha Neves de Karatê e a FERCAM, junto com a Força Tática, né? Estamos juntando todos o nosso grupo para ver se a gente leva no máximo 40 atletas para Tupã. Ano passado, nós fomos a maior delegação, né, do estado, de todos os estados que estavam presentes. Reforço que isso aí é ajuda nossa e ajuda da população cacerense, né? Nós fizemos o nosso empenho, a população cacerense respondeu nos ajudando e nós conseguimos levar os mais de 40 atletas para participarem ano passado. E esse ano a gente quer repetir a mesma dose, mas com muito mais garra e determinação, porque ano que vem nós temos aí à vista o Mundial.
6: Vou começar com a Vitória aqui, já a Isena começou a falar um pouquinho do campeonato. Vitória, conta pra gente o que que muda dentro do tatame na preparação para um campeonato desse nível.
2: Bom dia a todos que estão aqui e também que estão ouvindo a gente na rádio. Então, a minha visão como atleta é como qualquer outro. Vai ter muita pressão em cima da gente, a nossa expectativa vai estar lá em cima. Claro que a gente tem que treinar, porém tem que estar preparado muito mais para a gente poder perder. Eu acho que isso é uma das coisas que é mais bonito, você saber perder e também saber ganhar. E uma das coisas que sempre acontece, que as pessoas ficam com medo de ir para campeonato. Eu vejo muito atleta que eles têm potencial, mas mesmo assim eles preferem ficar por aqui. Só que é uma coisa que a Sensei, ela sempre busca mostrar pra gente, que a gente é melhor daquilo que a gente pode ser no dia anterior, no treino anterior. Então, o que a gente tem feito muito é treinado assiduamente, e eu posso dizer, os treinos têm sido cada vez mais intensos. E aí sempre tem aluno assim, ai, hoje eu treino com Sensei Isaína, e todo mundo fica aterrorizado, porque, meu Deus do céu, ela já foi chamada até mesmo intimamente, né, pelos nossos senseis, de Sensei Terrorista. Isso ninguém fala, mas eu lembro da época. Porque os treinos que ela passava, Jesus Cristo. Só que aí o resultado vem depois. A nossa resistência começa a ser maior. Quando a gente foi pro campeonato, viemos com muitas medalhas. Ano passado mesmo, em Guarujá, eu trouxe 5 de ouro e 1 de bronze. E o tanto que a gente sofreu lá. Eu falei bem assim, pra mim mesmo, falei assim, só de eu estar aqui já é uma vitória, né? Se eu for perder, eu vou perder no Guarujá. Então, eu fiquei muito feliz. Porque eu tenho ralado muito nos treinos. E eu falei, olha, se aconteceu isso, foi pelo mérito dos meus senseis. E por mim mesmo. Por eu não ter desistido. Ter ido para um outro estado, representando a minha cidade. O meu estado, que inclusive adoro o meu estado. O Mato Grosso se tornou referência nas artes marciais. Está cada vez mais sendo reconhecida lá fora. Então, assim, eu ter feito parte dessa estatística só me deixou mais feliz. E para esse ano de novo, já estamos treinando. O baque já tá vindo em cima da gente. E com certeza que a gente, esse ano de novo, a gente vai trazer mais medalha.
7: Bacana, boa sorte, viu, Vitória?
2: Amém.
7: Cezaína, olha só, além da preparação técnica, existe essa viagem, até mesmo tem essa questão dos custos, né? O mínimo é hospedagem, alimentação, enfim. Qual é o principal desafio para conseguir levar os atletas até o estado de São Paulo?
1: Então, o desafio principal, com certeza, é a verba, né? Que a gente fala, é o dinheiro, é o recurso, né? O recurso financeiro, porque nós não temos como, né, levar as coisas. Isso a gente ainda leva. Ano retrasado, nós levamos muita coisa dentro do ônibus para a gente não ter tantos gastos na viagem. Mas aí tem a volta, são 24 horas de viagem. Para Guarujá, nós tivemos 36 horas de viagem. Valeu a pena? Valeu, porque nós conseguimos, eu nunca falo assim eu, né? Nós conseguimos levar criança que nunca sequer viu o mar. E pela primeira vez eles viram, eles participaram, eles foram, eles tomaram banho, porque não é só um campeonato. Pós-campeonato a gente precisa deixar a criança também sentir em outro estado, em outra cidade. E então, assim, essa oportunidade teve, mas para isso foi bem, como diz outro, pesado mesmo, para nós levantarmos esse dinheiro. E esse ano, né, nós estamos fazendo tudo de novo e mais. Né, haja vista que a gente sempre tem um apoio da Secretaria de Esporte do Estado, da CECEL, através do Davi Moura. Ele é uma pessoa excepcional como secretário. Ele abraça a causa e tenta nos ajudar em tudo, na parte logística de ônibus, né, que é o principal. Eu fui ver um ônibus a R$35 mil. Aí eu ainda falei para o dono da empresa, falei, moço, esse negócio é assim mesmo? Aí ele é Isaína e tal, né? Você tem que entender, é 24 horas de viagem, não pode ser qualquer ônibus. E de fato, não pode ser qualquer ônibus. E aí, eu ainda até ano passado falei com o secretário, falei com o dono da empresa, o dono não, né? Os representantes da empresa, falei, olha, eu preciso de um ônibus que literalmente deixe os meus alunos à vontade, tranquilo, que eu consiga deixar eles essas 24 horas, pelo menos dormir e ficar bem estabilizado dentro do ônibus. Então, aí eu fui perceber que um ônibus é caro demais. Aí tem a questão do motorista, combustível. Esses 35 mil entrava em tudo. Aí, então, Jaconias e Fernanda, tivemos que correr muito atrás disso daí. Esse ano está sendo ainda. E é um ano que todo mundo falou para mim com a boca só. Ah, é melhor ano para você conseguir, porque é ano político. Não, gente. É o pior ano para se conseguir. Porque tudo é bloqueado. Se você vai na Secretaria de Esporte, não pode, porque é ano político, não pode fazer muita coisa. Aí você vai pelo município, não pode, porque é ano político. Aí você vai pedir para um outro, é um ano político, eu não posso te ajudar em nada. Eu falei, gente, onde é que está essa facilidade para conseguir as coisas no ano político? Porque até agora eu não consegui nada.
6: Isaína, para a gente encerrar, porque a gente já está em cima do horário, como é que a gente consegue ajudar? Eu sei que vocês vão fazer um bazar no dia 3, mas quais são as outras formas da população? Primeiro, fala um pouquinho sobre o bazar para a gente, como é que as pessoas podem participar e quais as outras formas que a população pode estar ajudando.
1: Então, nós vamos fazer o bazar no dia 3, né? 3 de outubro. Esse bazar ele vai ter de tudo um pouco. Vai ser roupa, brinquedo, calçado, bolsa, chapéu, tudo que nós estamos ganhando, nós vamos colocar lá, né? O nosso grupo mesmo, é o grupo mesmo que vai para o campeonato, é eles que vão estar organizando, a gente já está fazendo todo esse movimento. E também pode entrar em contato com a gente, né? Com o meu contato, ou vai estar nas redes sociais uma vaquinha que a gente vai estar fazendo. Já fizemos o vídeo, né? Já colocamos até o Pix, que é o CNPJ da nossa associação. E através disso, nós estamos captando esse recurso, né, arrecadando esse dinheiro. E através também, eu quero deixar aqui, eu não sei se eu vou falar certo, tá? A faculdade
2: Unicesumar.
1: A Michele Beltrame é uma pessoa que está ali afinco com a gente, entendeu? Usando o espaço ali junto, né, o espaço da faculdade, para estar cedendo para nós fazer esse bazar. Então, para quem não vai saber onde é lá no espaço, no pátio da faculdade Unicesumar. É lá que nós vamos estar. E lá eu peço que a população castrense vá, porque vai ter coisa boa. Já até dei uns spoilers ali no nosso Instagram do que nós vamos ter. Até pro SAI vai ter lá, tá?
6: Então anota aí você que está ouvindo a gente, o Bazar da Associação Rocha Neves de Karatê no dia 3 de outubro. Vai começar às 8 horas da manhã e vai terminar só às 5 horas da tarde. Lá na rua Comandante Balduino, número 1487, que fica ali, como ela disse, anexo à Faculdade Unicesumar, bem na esquina com a rua Porto Carreiro.
7: É isso aí então, Sensei, Isaína e Vitória, boa sorte, viu? Muito obrigado pela sua participação. E vale destacar, né, Fernanda, que todo o valor arrecadado será destinado aos atletas que vão representar Cáceres no Campeonato Brasileiro de Karatê em Tupã, no estado de São Paulo, uma cidade maravilhosa, viu? Nos dias 20, 21 e 22 de novembro.
6: E a gente agora vai pro intervalo, a gente volta com a Sensei Isaína para falar do Mundial ano que vem. E agora a gente vai pro intervalo, daqui a pouco a gente volta porque a gente ainda vai falar sobre esporte e também sobre eleição.

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0: 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Olha só esse assunto. O jeito de viver em famílias está mudando. Isso levanta uma questão importante para as eleições. Quando há necessidades dentro de casa mudam, o que passa a pesar na hora de escolher um candidato? O repórter Fabrício Baldini foi entender essa relação entre a vida familiar e as escolhas políticas.
1: O eleitor brasileiro está vivendo uma nova realidade dentro de casa. Segundo o Tribunal Superior Eleitoral, cerca de 60% dos eleitores são solteiros, enquanto os casados representam aproximadamente 32%. Mas afinal, quem é esse eleitor? Ele pode ser jovem, divorciado, viúvo, mãe ou pai solo, ou alguém que simplesmente escolheu não se casar. E essas rotinas diferentes também podem mudar o que cada um espera dos candidatos. É o caso da Emanuele Caroline, que mora sozinha. No dia a dia, ela precisa conciliar as tarefas da casa, as contas e as responsabilidades sem dividir essa rotina com outra pessoa. Uma realidade que também aparece nas prioridades levadas para a vida pública e, consequentemente, para as urnas.
2: Hoje eu penso muito em alguém que tenha propostas que façam sentido para a realidade que eu vivo. Depois que eu comecei a morar sozinha, eu passei a prestar muito mais atenção em questões como custo de vida, emprego, impostos e serviços públicos também. Como são coisas que impactam diretamente no meu dia a dia, penso que na hora de escolher um candidato, eu procuro entender se ele tem propostas concretas para essas questões e se realmente apresenta condições de fazer alguma diferença.
1: A Giovana Cruz, de 20 anos, também mora sozinha. Universitária, ela tem uma rotina própria e necessidades que não necessariamente são as mesmas de quem vive em uma família com outra configuração. Ela representa uma parcela de um Brasil em que morar sozinho já faz parte da realidade de muitas pessoas.
3: Quando eu penso em serviço público, eu vejo assim que eles até incluem as pessoas que moram sozinha, mas não tanto, por conta que é muito difícil. Se eu fico internada hoje, por exemplo, tem que ser um membro da minha família para me auxiliar. Isso é muito complicado, não posso levar qualquer pessoa para me ajudar. É bem difícil essa parte de tem que se morar sozinho. Na hora de votar, sem dúvidas, eu vou pensando muito na educação, porque faz completamente parte do meu cotidiano, e na saúde, porque não tem condição de você viver no mundo sem a educação e sem a saúde, principalmente nos mundos de hoje, né?
1: Mas a mudança não acontece apenas para quem vive sozinho. Leonardo da Cruz, de 48 anos, é pai de duas meninas e passou a ter uma nova rotina familiar depois do divórcio. As responsabilidades continuam, mas a forma de organizar a vida e a relação com as filhas mudou.
4: As políticas públicas de hoje não é mais tão voltado para aquela família tradicional, pai, mãe e filho junto. Hoje tá tudo mais diferente, né? Cada um tem uma vida diferente. Eu acho que as políticas hoje tá mudando muito, tá bem diferente do que era há uns anos atrás. Mas faz parte do cotidiano da vida, né? Vai modificando as coisas, né?
1: Essas transformações ajudam a explicar por que não existe mais um único modelo de família no país. Isso também precisa ser considerado quando se fala em políticas públicas. Quem explica é a cientista política Cristiane Fonseca.
5: Essas experiências não determinam o voto, mas ajudam a construir a hierarquia de preocupações que cada eleitor leva na hora da eleição. Na ciência política, nós chamamos isso de saliência, quando determinados temas adquirem maior peso.

0: para determinados eleitores. E essa prioridade, ela não nasce apenas da condição econômica. Ela é atravessada pela trajetória de vida, pelos valores, pelos pertencimentos, pela religião, pelo território, pela avaliação que se faz do governo e pela própria experiência que cada pessoa tem com o Estado. Mas existe uma dimensão ainda mais importante. O eleitor não apenas identifica um problema, ele interpreta esse problema. E é nesse ponto que a experiência social encontra decisão política. Realidades diferentes podem produzir prioridades diferentes, mas não votos automaticamente diferentes. O voto acontece quando essas preocupações se encontram com valores, identidades, avaliações de governo e com a percepção que o eleitor constrói sobre os candidatos.
1: Os dados do IBGE também apontam para o crescimento de pessoas morando sozinhas e de famílias chefiadas por mulheres. No fim, a pergunta é se as políticas públicas conseguem ou não acompanhar essas mudanças e atender um eleitor que é cada vez mais diverso. Fabrício Baldini para o Primeira Página.
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3: E agora nós vamos para aquele momento que você estava esperando, o momento que você pediu, a gente atendeu. É o nosso momento esporte hoje com ele, Flávio Santos.
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5: Olá, muito bom dia para você, sempre ligado com a gente aqui no Primeira Página. Vamos às notícias do esporte. A gente começa com Libertadores, quartas de final ontem em Quito, no Equador. Olha só, hein? Nos minutos finais, a LDU virou para cima do Palmeiras, fez 3-2 LDU. A decisão foi para os pênaltis, porque na ida o Palmeiras tinha vencido 1-0, placar agregado 3-3. E aí o Palmeiras foi mais eficiente, venceu 4-3, o Palmeiras está na semifinal e agora vai pegar o Fluminense, confronto brasileiro. Já o Corinthians recebeu Estudiantes da Argentina lá em Itaquera, na sua arena, e o Estudiantes venceu por 1-0. Detalhe, hein? Memphis Depay, no último lance do jogo, pênalti pro Corinthians e ele isolou a bola, mandou para fora a cobrança, saiu vaiado, muito questionado o holandês Memphis Depay. O Corinthians dá adeus a Libertadores da América. E hoje tem Flamengo Independente Del Valle no Maracanã, com mais de 70 mil torcedores. Na ida, Flamengo fez 2-0, tem uma boa vantagem e o Estudiantes espera Flamengo ou Independente Del Valle. Flamengo tá bem encaminhado a classificação. Vamos para a Copa Sul-Americana. Ontem tivemos em Belo Horizonte, o Atlético Mineiro reverteu a vantagem do Santos no tempo normal, 4-2 para o Atlético Mineiro, um jogão lá na Arena do Galo. E aí a decisão foi para os pênaltis, porque na ida o Santos tinha vencido 2-0, 4-4 placar agregado. Aí nos pênaltis, o Atlético Mineiro foi mais eficiente, venceu 3-1. Portanto, Atlético Mineiro tá na semifinal e espera o adversário que sai hoje, Montevideo City Torque ou Cienciano do Peru. Na ida, o Cienciano venceu 2-0, tem uma boa vantagem. Na outra semifinal, Boca Juniors e Vasco da Gama vão se enfrentar, portanto, na sequência da Sul-Americana. Pelo Brasileirão, 21ª rodada, jogo adiado, atrasado, aliás, né? Um jogo atrasado da 21ª rodada, o Botafogo venceu o Grêmio, 3-2 Botafogo ontem. Técnico Tite acompanhou, novo técnico do Botafogo acompanhou lá dos camarotes o jogo e o Renato Gaúcho fez a sua estreia. Então, deu Botafogo, que vai a 35 pontos, é o 11º, o Grêmio é o 16º, 28 pontos, ali beirando a zona do rebaixamento. Bom dia para você e até amanhã.
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3: E para encerrar, a gente, claro, vai trazer a notícia que a gente prometeu para você que gosta de cinema, de série, de novela e que quer aprender mais sobre a linguagem do audiovisual. Você tem uma oficina de graça aqui em Cáceres.
6: A oficina Cinema na Palma da Mão será realizada no dia 15 de outubro, às 14h, na Biblioteca Municipal Professora Leonídia Avelino de Moraes, no centro.
3: A proposta é mostrar que é possível produzir cinema mesmo sem ter equipamentos profissionais. Durante a atividade, o cineasta Leandro Pesca vai apresentar conceitos de análise de filme, produção audiovisual, técnicas de filmagem e iluminação, além de ensinar como é que você pode usar a câmera do seu smartphone para produzir conteúdo.
6: A atividade tem classificação livre e é gratuita. As inscrições já estão abertas e podem ser feitas pela internet. E dessa forma, encerramos mais uma edição do Primeira Página Especial desta quinta-feira. E mais uma vez, é claro, agradecemos você, caro ouvinte, pela sua participação conosco. Você acompanha todos os dias aqui a nossa programação. E lembrando, amanhã encontro marcado com você a partir das 7 horas da manhã.
3: Isso mesmo, e lembrando você que também você continua bem informado ao longo do dia na nossa programação. E vem aí amanhã 103 com Almeida Neto. Uma excelente manhã para você. Que Deus abençoe a cada um de vocês e até amanhã.

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7: É isso. Bom dia. Quinta-feira chegou. Você tá no trabalho? Cuidando de casa, abrindo aí o seu comércio, tá pegando a estrada, seja bem-vindo, seja bem-vinda ao nosso Manhã 103 aqui pela Centro América.
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7: 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Bora ouvir aqui o Gustavo Lima.
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horas, 10 minutos. Daqui a pouco a gente volta aqui com o nosso Manhã 103 tocando música. Ah, sim, já vou trazer previsão do tempo para essa quinta-feira. Vou estar também divulgando as vagas de emprego que estão disponíveis hoje no Cine de Cáceres.

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16: Vagas de emprego disponíveis hoje no Cine de Cáceres. Tem vaga, deixa eu ver aqui, para ajudante de açougue, auxiliar de cozinha para trabalhar em uma pousada, auxiliar de escritório, auxiliar de perfuratriz, auxiliar de self-checkout, essa vaga é para PCD, auxiliar de mecânico náutico, atendente de loja, atendente de frios, atendente de telemarketing, auxiliar de processo industrial, auxiliar de linha de produção, aplicador de laser, assistente de prevenção e perdas, também vaga para PCD, barman, babá, borracheiro, copeira, consultor de vendas, consultor, cuidador de idoso, empregado doméstico, empacotador à mão, esteticista, eletricista industrial, frentista, garçom, gerente de loja, instrumentista industrial, mecânico de automóvel, mecânico de motocicleta, mecânico náutico, monitor de pragas e doenças, motorista de caminhão basculante, mecânico industrial, oficial de serviços gerais, operador de caixa, operador de empilhadeira, operador de máquinas agrícolas, office boy, promotor de vendas, recepcionista de hotel, social media, selecionador de sucatas, soldador, trabalhador na agropecuária, tratorista, técnico em pecuária, vaqueiro, vendedor interno e vendedor externo. Vagas disponíveis no Cine, está localizado ali no Ganha Tempo, na Rua Marechal Deodoro, e atende você das 8 às 17 horas.
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16: Nesse momento o termômetro está marcando 28 graus, teremos uma quinta-feira de sol, com aumento de nuvens a partir da tarde, não há previsão de chuva. A máxima prevista para hoje é de 36 graus. Deixa eu ver aqui, já adiantar a previsão para sexta-feira, amanhã. Também sol com muitas nuvens durante o dia, períodos de céu nublado, noite com poucas nuvens, então sexta-feira não tem previsão de chuva, máxima também de 36 graus. Sábado também teremos máxima de 36 graus e poderá chover no período da noite, hein? Noite com pancadas de chuva no sábado. Já no domingo teremos máxima de 37. Dia de sol com muitas nuvens à tarde, mas sem chuva. É o que está dizendo aqui o Climatempo. Chuva na noite de sábado. E a máxima aí durante todos esses dias que seguem é de 36, 37 graus no domingo, tá bom?
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16: Conta pra mim, você conhece alguém que tá de aniversário hoje? Aqui pra gente o nome dessa pessoa que é especial pra você, que está de aniversário, a gente vai cantar juntos os parabéns pra ela, tá bom? Eros Ramazotti aqui no Manhã 103.

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2: Olá, Almeida Neto, bom dia, caro ouvinte. Iniciamos o Centro América News desta quinta-feira, destacando o trabalho da Polícia Judiciária Civil. É a Operação Acarnum. Em Cáceres, a ação foi realizada pela Delegacia Especializada de Repressão a Crimes Informáticos. Também há mandados em Tangará da Serra e Barra do Bugres. Segundo as investigações, os suspeitos usavam um site de relacionamentos voltado a casais para conseguir conteúdos íntimos das vítimas. Depois, exigiam dinheiro sob ameaça de divulgar as imagens para familiares, colegas de trabalho e outras pessoas próximas. Em Mato Grosso, são cumpridos 3 mandados de prisão preventiva e 3 de busca e apreensão. A investigação apontou que o grupo teria feito várias vítimas em diferentes estados. 9:30, voltamos com mais informações e também destacando o trabalho da PJC, agora em Mirassol do Oeste. Até já.
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0: Daqui a pouquinho eu volto aqui com mais música para você. 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
4: Por você, capítulo desta quinta-feira, a Pérola discute com a Vanessa e acaba desmaiando diante da filha que pede socorro médico. Gabriel diz para Peixe que pode ajudá-lo. Bela fala com a pediatra Iris sobre Samuca. Ricardo se responsabiliza pelo atendimento de Pérola. Por você é hoje na TV Centro-América, canal 12. 8:57.
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7: Olá, fãs da Centro América FM, eu sou Paulo Vaz e no sucesso que você não esquece de hoje, vamos conhecer um pouco mais da canção She.
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7: Essa música foi uma regravação da canção francesa Tour le visage l'amour, que traduzindo significa Todas as faces do amor, do cantor Charles Aznavour, de 1974. Já em 1999, a canção foi regravada pelo britânico Elvis Costello. Nesta versão, ela foi escolhida para ser a trilha sonora do filme Um Lugar Chamado Notting Hill, que teve a direção de Roger Mitchell e estrelado por Hugh Grant e Julia Roberts. Pasmem, o filme somou 27,7 milhões de dólares apenas no seu final de semana de estreia. Pois é, foi realmente um recorde americano e se tornou a maior abertura para um filme de comédia romântica na época. A música She é uma entre muitas que ainda encanta gerações. Posso ousar em dizer que a letra arranca suspiros até hoje, não só dos fãs, mas de todos que desfrutam de uma boa música. E é por isso que ela está aqui, no sucesso que você não esquece.

0: Esse foi mais um sucesso que você não esquece. E caso queira ouvir o seu clássico aqui, é só enviar a sua sugestão para ouvinte@centroamericafm.com.br. Eu, Paulo Vaz, terei a honra de falar sobre o seu inesquecível sucesso. Tá combinado? Bye bye, até a próxima.
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1: Voltamos com um giro de notícias no Centro América News e voltando a destacar o trabalho da Polícia Civil em Mirassol do Oeste, que cumpriu na manhã da última quarta-feira, dia 16, um mandado de prisão temporária e um de busca e apreensão já em Cuiabá. A ação foi realizada por volta das 8:30 da manhã e teve como alvo um suspeito de envolvimento no homicídio de José Carlos Toninato, ocorrido no dia 1º de junho deste ano. Segundo a polícia, o suspeito estava foragido na casa de familiares e foi preso no momento em que deixava o local. A prisão foi resultado de um trabalho de inteligência e monitoramento realizado pelas equipes. As investigações sobre o caso ainda continuam. Às 10:30, estou voltando com mais informações. Continue ligado na manhã 103 e mais uma vez falando sobre a operação da polícia em todo Mato Grosso. Até já.
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18: 9h31, daqui a pouquinho o nosso papo de novela. Saber o que acontece hoje no capítulo de Quem Ama Cuida.

0: Jonas Esticado.
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14: Vamos falar sobre quem ama, cuida, capítulo desta quinta-feira.

Vela boa, hein? Hoje, quinta-feira, o Heitor comenta com alguns peregrinos que não vai ao Brasil há muito tempo. Laurentino se preocupa com o apego de Mirtes por Camilo. Mal descobre que Fernando é neto de Diná. Pilar fica sabendo por Carmita que Ademir flagrou Dora com André. Quem ama, cuida hoje na TV Centro-América, canal 12. 9:46. Deixa eu atender.

Zezé de Camargo e Luciano, último dos apaixonados. 2:50, São Meida Neto tá se despedindo. Amanhã eu volto, né? Às 5 da matina eu tô aqui. Até lá, tchau.

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3: Chegamos com a nossa terceira hora aqui do Manhã 103, já com oferecimento de Cabeça Motopeças. 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Ah, eu sou a Mel Campos, que a partir de já te faço companhia, pego carona juntinho com você para curtir maravilhosos sucessos. E é claro que daqui a pouquinho a gente volta a se falar, até porque agora tem sucesso chegando na casa da sua Centro América.
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mensagem traz, né? Sempre, sempre, sempre essa junção é fantástica. A gente, o Bruno Mars e ela, Lady Gaga pra você, que agora mamãe, né, minha gente? Mamãe de primeira viagem. Maravilhosa. Agora 10h17 aqui na Casa da Sua Centro América. Antes mesmo da gente continuar falando sobre mais sucessos que você vai curtir aqui na programação, deixa eu arrumar meu microfone aqui. Agora ficou melhor. Ai, agora sim, agora dá pra que eu possa, né? Ver as minhas telas aqui e, claro, já falar pra você sobre... Ah, minha gente, eu não perco tempo não, até porque eu adoro falar sobre prêmios juntinho com você aqui na Casa da Sua Centro América. 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
1: 10:18.
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13: Tem muito mais hits mesmo. Agora 10h22 aqui na Casa da Sua Centro América, minha gente. 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Cadê você, meu amigo? Tô te aguardando aqui, menino. Pois então, mas ó, enquanto isso, deixa eu falar rapidinho aqui pra você, até porque, minha gente, quero muito que você continue participando junto com a gente de promoção aqui na Casa da Sua Centro América. 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
13: Agora sim a gente continua aqui na Casa da Sua Centro América.

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0: Deixa eu já dizer aqui pra você, menino do céu, olha que maravilha. A Marci também já está participando junto com a gente. Ela falou que o sabor predileto dela é menta com chocolate e ovo maltine. Nossa, menina, já está participando, viu, Marci? Boa sorte. Quem também já está participando junto com a gente é a Francisca Paula. Ela falou que o sabor dela preferido, gente, é milho verde. Eu também adoro, viu? Gosto muito. Ai, quem também, deixa eu ver aqui, cadê? A Rosiana, ela falou que o sabor preferido dela de sorvete é Lacta, também é muito bom. Nossa senhora, gente, só sabor que assim, tá me dando já água na boca aqui, rapaz. Ave Maria. A Soraya também já participou aqui junto com a gente, ela falou que ela gosta do sabor de coco com pedaços de coco. Soraya é sensacional. Ai, meu Deus do céu, vai ser difícil falar sobre essa promoção. Ai, ai, quem mais está participando junto com a gente? É o Ítalo Cabral, ele falou que o sabor dele preferido é flocos. Ai, meu também, Ítalo. Ai, qual que não é, né, Mel? Ah, se misturar tudo pra mim, tá tudo certo, minha gente. Sorvete é uma coisa maravilhosa, ainda mais nesse calorzão que a gente passa aqui, né? Sempre é uma ótima pedida. Ai, deixa eu ver aqui. A Conceição também já está participando e ela falou que o sorvete preferido dela é Chocomenta. Ô, olha, é o preferido do meu pequenininho, exato, do meu caçulinha. O Heitor ama demais aí o Chocomenta, já lembrei do meu filhote. Muito bom mesmo. Mas boa sorte também aí a Conceição que já está participando junto com a gente do sorteio, tá bom? Beijos pra todos vocês e novamente muito obrigada por participar junto com a gente. E você já tá participando dessa? Participe desta também, desta outra promoção maravilhosa. 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
3: Estamos de volta. E uma operação contra o crime organizado cumpriu na última quarta-feira em Diamantino 3 mandados de busca e apreensão e 2 de prisão temporária. Batizada de Operação Paladio, a operação faz parte de uma mobilização nacional realizada simultaneamente em 19 estados. Ao todo, são cumpridos 173 mandados de busca e apreensão e 106 de prisão. As investigações miram crimes como tráfico de drogas e armas e lavagem de dinheiro e também atuação das organizações criminosas. As decisões judiciais também determinaram o bloqueio e sequestro de mais de 508 milhões de reais em bens ativos ligados aos grupos investigados. 11:30, voltamos com mais informações e falando sobre violência urbana, onde uma mulher foi alvejada com disparos de arma de fogo nas costas em um bar noturno em Pontes da Lacerda. Até já.
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1: Aí tá aí pra você, Bruno Barreto com Texana 37, Rick Renner também já passou por aqui. O nosso hit da semana que continua sendo comandado por Danilo e Davi com o sucesso Eu Não Sou Terapia. Mas agora peço licença a você, porque claro, vamos falar sobre mais prêmios. 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
0: 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Lembrando que a partir das 11 até as 11:25 a gente tem horário eleitoral obrigatório e depois desses 25 minutos a gente volta com a nossa programação normal.
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0: obrigatória.
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2: A Polícia Civil investiga o caso de uma mulher que foi baleada na noite de terça-feira em um bar na Avenida Joaquim Gomes de Souza, em Pontes Lacerda. Segundo as informações iniciais, dois homens chegaram ao local em uma motocicleta e efetuaram disparos de arma de fogo contra a vítima. Um dos tiros atingiu a região das costas. Mesmo ferida, ela conseguiu sair do estabelecimento e foi levada ao Hospital Vale do Guaporé. A polícia recolheu imagens de câmeras de monitoramento que podem ajudar na identificação dos suspeitos. A motivação do ataque ainda é desconhecida. Meio dia e meia, eu volto com mais informações. Continue ligado na Manhã 103.
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0: Já está de volta, né, minha gente? 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Agora sim! 11:38 aqui na Casa da Sua Centro América. Tá chegando mais uma super sequência musical. Aliás, a nossa última hora, né? Depois desses 25 minutos aí da política, horário eleitoral obrigatório, exatamente. Agora sim, a gente volta com o nosso Manhã 103, que já, né? Já, diz o seu até logo, até porque a partir do meio-dia você já sabe, tem flash hit chegando pra ti. Ainda mais hoje, né? Quinta-feira tem mensagem, minha gente, aquela mensagem maravilhosa do Pense Nisso. Então, não perca!
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Cássia, Lucas e Igor, Flash, Luan Santana também já passou por aqui com Nega e ainda Rema com ela, Selena Gomez. Esses dois, vou te contar, também foi uma das músicas mais tocadas, né, minha gente? E é um swing gostoso demais de poder compartilhar junto com você. Ai, bom demais, muito bom. Mas agora, faltando 12 minutos já pro meio-dia, deixa eu trazer aqui informações sobre prêmios. 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
1: 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Agora está chegando aquele momento de reflexão que a gente ama demais. Compense nisso para você.
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0: A renovação inteligente. Vivemos em um mundo cercado por tecnologia. Ao olharmos à nossa volta, a vemos cada vez mais presente. Inclusive, percebemos o uso da inteligência artificial fazendo parte de nossas vidas. Basta buscarmos algo para adquirir pela internet. Escolhido o produto que desejamos, em seguida, várias opções do mesmo produto surgem em nossas telas do computador ou celular. Também quando usamos aplicativos para a localização de um endereço. Se uma rua estiver interrompida, o programa nos informa imediatamente outra opção de rota. São alguns exemplos do uso da inteligência artificial na nossa vida. Verificamos que, quando enviamos informações para as inteligências artificiais, elas se servem rapidamente desses dados para melhorarem seus processos. São programas para se adaptarem prontamente e se aprimoram. Essa velocidade do uso dos dados pelas inteligências artificiais em seus processos de adequação nos devem conduzir algumas reflexões. Portadores de inteligência que somos, importante nos indagarmos o quanto aproveitamos dos conhecimentos e experiências de nossas vidas. Temos nos servido de nossa inteligência para melhorarmos nossa forma de ser, de agir? Estamos realizando esse processo de melhoria? De um modo geral, passamos muitos anos em bancos escolares aprendendo sobre os mais diversos temas. Quase todos nos dedicamos por mais ou menos tempo ao estudo de idiomas. Frequentamos espaços voltados à religião, na busca por lições sobre a espiritualidade. Em grande parte de nossos dias, estamos em locais de trabalho, aprendendo sempre. Realizamos tarefas voluntárias e aprendemos com o nosso próximo lições valiosas. Na convivência com nossos familiares, desfrutamos de amplo aprendizado acerca de relacionamentos e sentimentos. E não podemos esquecer das tantas existências mais ou menos exitosas, dos desacertos praticados e suas consequências. Já experimentamos a dor, a necessidade de saúde, a desilusão amorosa, a perda de um ente querido. E o que fazemos com todas essas experiências e conhecimentos adquiridos? Estamos nos servindo deles para transformação moral? Para uma mudança de rota? Estamos alterando comportamentos inadequados? Estamos educando pensamentos? Buscando uma versão melhor de nós mesmos? Devemos nos servir da nossa inteligência para a nossa própria renovação. Aproveitar as experiências, o conhecimento para concretizarmos a mudança inteligente. Muitos são os caminhos para essa transformação. Precisamos refletir aonde queremos chegar e traçar a rota mais apropriada, aquela que nos desvie de acidentes imprevistos, a mais adequada para alcançarmos o objetivo. Isso nos exige dedicação e esforço, mas também a vigilância, a disciplina, persistência, são valores que podem nos auxiliar nesse processo. Nós temos a oportunidade de empreender essa renovação inteligente ainda hoje. E os frutos disso podem ser muito positivos. Pense nisso, mas pense agora. Chegamos assim ao final de mais um Pense Nisso. 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
1: Estamos de volta agora com o nosso Flash Hits, depois dessa mensagem maravilhosa do Pense Nisso pra você. 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Claro que já eu continuo reforçando o convite de variadas promoções que você pode aproveitar e participar para se presentear e também presentear as pessoas que você gosta. Agora, 9:30, acerte seu relógio, prepare o coração, porque fortes emoções aqui é garantido pra você.
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10: Em Cáceres, minha gente, o nosso tempo e temperatura é de dia de sol com aumento de nuvens a partir da tarde. Mas se você estava esperando uma probabilidade de chuva, sinto muito, não temos.
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10: Agora a gente vai de Madonna. Don't tell me. Meio-dia 24. Boa tarde.

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1: De volta com o Centro América News, o nosso boa tarde. A Polícia Civil de Mato Grosso cumpriu mandados judiciais contra um grupo suspeito de extorsão digital, a Operação Acarno. Em Cáceres, a ação realizada pela Delegacia Especializada de Repressão a Crimes Informáticos. Também há mandados em Tangará da Serra e Barra do Bugres. Segundo as investigações, os suspeitos usavam um site de relacionamento voltado a casais para conseguir conteúdo íntimo das vítimas. Depois, exigiam dinheiro sob ameaças e divulgar as imagens para familiares, colegas de trabalho e outras pessoas próximas. Em Mato Grosso, são cumpridos 3 mandados de prisão preventiva e 3 de busca e apreensão. As investigações apontou que o grupo teria feito várias vítimas em diferentes estados. 1:30 da tarde, voltamos com mais informações. Continue ligado no programa Flash Hits.
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2: O projeto do corredor rodoviário entre Mato Grosso e Bolívia pode abrir novas oportunidades para o agronegócio dos dois países. A ligação vai facilitar a entrada de insumos produzidos na Bolívia, como ureia, potássio, além de criar uma nova alternativa logística para o escoamento da produção.
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4: 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Porque, por enquanto, aqui, a gente vai continuar curtindo mais clássicos juntinho com você.

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1: 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Agora tá chegando mais uma hora do nosso Flash Hits e junto com esta última hora, sempre tem as edições do Sucesso Que Você Não Esquece, apresentado por ele, Paulo Vaz.
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6: Olá, fã da Centro América FM. Eu sou o Paulo Vaz em mais um sucesso que você não esquece. Era final dos anos 70 e uma música denominada como Hino do Povo Brasileiro nasceu. Em 1996, ele ganhou uma nova repercussão estrondosa ao ser trilha sonora da novela O Rei do Gado. A profundidade de sua letra já virou questão na prova do Enem em 2021. A letra é baseada no livro do inglês Aldous Huxley, Admirável Mundo Novo, que faz uma crítica à distopia dos regimes autoritários que ditavam as regras sociais dominantes. Sua inspiração foi uma forma também de fazer uma crítica à ditadura militar que estava no poder em 1979. Além de uma bela poesia e linda melodia, Zé Ramalho já declarou que também fez a música pensando nos nordestinos que deixavam sua terra devido à seca em busca de trabalho em outras regiões do país.
7: A visão que eu tive quando vim para essas grandes urbes aqui do Brasil, Rio de Janeiro, São Paulo, quando eu cheguei aqui, rapaz, vendo esses viadutos, as pessoas passando pra lá e pra cá nessa correria, trabalho, melhorar a vida de cada um, eu fiquei muito impressionado. E ela tem a mistura de várias culturas do Nordeste também, os aboiadores, essa coisa, a vida de gado faz parte de toda a boia do vaqueiro.
6: Admirável Gado Novo é o sucesso que você não esquece desta edição.

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0: Sobre a canção fazer sucesso em diversas gerações e ter caído na prova do Enem, Zé Ramalho chegou a postar em suas redes sociais que, abre aspas, admirável gado novo continua atual, fecha aspas. Você concorda com a declaração do Zé Ramalho? Uma coisa é indiscutível. Admirável gado novo é um sucesso que você não esquece. Agora eu quero saber, qual música é um sucesso que você não esquece? Envie e-mail para ouvinte@centroamericafm.com.br que eu vou adorar contar mais uma história para você. E assim terminamos mais uma edição. Até a próxima. Bye bye.
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4: Com certeza a gente se lembra. E realmente, Paulo Vaz, agora que já deu a dica para que você possa também já enviar, né, para ele, qual é o sucesso que marcou a sua história, qual é o sucesso que você deseja conhecer um pouquinho mais, né, sobre ele. Mande, envie aí o seu e-mail já com o seu pedido musical para o Paulo Vaz para que ele possa nos trazer nessas edições fantásticas do sucesso que você não esquece. 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

Fala sério, que mensagem tem essa música, né? Amassa, Raimundo Sodré aqui na Casa da Sua 103, com essa edição fantástica aqui do nosso Flash Hits, que realmente faz a gente parar e pensar um pouquinho, né? Nossa senhora, músicas que já tem, minha gente, vale lembrar, tá? Mais de 30 anos lançadas. É, e falam de temas tão, mas tão atuais, né? Que parece que foram feitas, né? Exatamente ontem. É, minha gente, por isso que às vezes fala assim, ai, Flash Hits só traz músicas antigas. Antiga, amigo? Antigo? Tá bom. Tá bom, então. Mas, ó, deixa eu falar rapidinho aqui pra você, agora 1h20. Deixa eu dar informação. Eu vou falar, vou falar sobre promoção, até porque tem mais promoções valendo pra você na Casa da Sua 103. 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
1: 1:21.
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14 bis, linda juventude. Fechando assim essa mega sequência que ainda contou com Belchior e ainda lá no comecinho com mais uma edição do Easter Rock and Roll que hoje trouxe Titãs Pelados em Santos, um acústico fantástico. Que versão ficou, né? Fantástica aí com os Titãs. Maravilha. 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
2: O nosso boa tarde e atenção para esse próximo assunto. O presidente dos Estados Unidos, Donald Trump, afirmou que o Brasil precisa reforçar o combate a facções PCC e Comando Vermelho. A declaração está em um documento enviado ao Congresso norte-americano sobre o enfrentamento ao tráfico internacional de drogas. O Brasil aparece em uma lista de 23 países considerados rotas ou áreas relevantes para o tráfico. O documento destaca, porém, que a inclusão não significa falta de ação do governo brasileiro no combate à criminalidade. Essa matéria completa você acompanha no site G1 Mato Grosso. Às 14h30, voltamos com mais informações. Até já.
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0: Agora faltando 9 minutos já pras 2, minha gente. 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

0: Agora sim, mais uma programação já no ar, minha gente, no seu ritmo, trazendo misturas e variedade de grandiosos artistas com artistas atuais que estão aí, ó, voando com o seu talento, com suas melodias, com o seu sucesso e sempre nos encantando. E claro, sempre nos dando, né, aquela vibe gostosa que a gente necessita, até porque hoje já é quinta-feira, minha gente. Quinta-feira esta, dia 17 de setembro de 2026. Você continua sendo sempre o nosso principal convidado a interagir, a dar uma carona pra gente aí pelo radinho da sua equipe, no radinho do seu veículo. Você que tá curtindo a gente pela internet, você que tá curtindo a gente pelo radinho aí do seu meio de trabalho, né? Estão nas UBSs, aqui nos hospitais. Ai, gente, tanta gente nas lojas, conveniências. Grande abraço a todos vocês. E claro, né? Como sempre, eu já desejo que esse dia seja e continue sendo maravilhoso, transbordando de muitas coisas positivas aí, com variados momentos perfeitos, com variadas pessoas ao seu redor, tá bom? Ou simplesmente perfeito, estando com você mesmo, tá bom? Então tá certo. Agora 2:05 aqui na Casa da Sua Centro América, você sabe, né? Promoção continua valendo. 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

Jona Moura, Marcos e Belucci, J Quest pro J, você já correu, Rock the Bar, Rock Bar, aqui na Casa da Sua Centro América, você também já curtiu, adoro. Pois é, a gente pega um pedacinho, né? Um pedacinho do Flash Hit, você acha que acabou, não acabou não, minha gente. Clássico, sucesso, sempre, sempre, sempre, é muito bom, independente da hora, a gente curtir juntinho com você. Compartilhar de boa música, não tem hora e nem horário, né? É, não tem hora e nem lugar, é o que eu quis dizer. É, exatamente, é o que eu quis dizer, não tem hora e nem lugar. Ai, ai, pra curtir boa música, sempre é hora e sempre vai ser o lugar, né? Ai, ai, muito bom. Meu Deus do céu, até eu aqui, meu Deus, confundindo o ditado popular. Agora 2h17, minha gente, aqui na Casa da Sua Centro América. Agora sim eu posso dizer pra você que as participações pra esta promoção de hoje do Negrão Auto Center está encerrada, certo? Até porque já deu horário, daqui a pouquinho eu volto com o resultado pra você. Mas enquanto o resultado não sai, a gente fala de outra promoção. 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

0: e pelo nosso WhatsApp. E boa sorte.
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8: Em Cáceres, hoje, né? A máxima não vai passar dos 36 graus. Mínima vai ficar por conta de 22. Ah, não temos probabilidade de chuva para hoje. A nossa umidade relativa do ar já sabe, né? Deu aquela caída, minha gente. Está variando hoje de 41% a 83%. Porém, fico alerta para que você possa, neste horário, né? A gente está com a umidade bem abaixo daquilo que é recomendado pela Organização Mundial da Saúde, que é de 60%, que é o mínimo, tá, gente? Que é o exigido. Mas a gente está abaixo, muito abaixo disso. Então, por gentileza, se cuide, previna-se. A hidratação tem que estar em dia, tá? Tome bastante água.
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1: De volta com o Centro América News, destacando o trabalho da Polícia Militar, que apreendeu armas, drogas, munições e dinheiro durante a Operação Território Livre, na última quarta-feira, em Cáceres. Três suspeitos foram detidos nos bairros Vista Alegre e Santa Isabel. Com eles, a polícia encontrou um revólver Garrucha, porções de maconha, pasta base de cocaína, skunk, balança de precisão e mais de R$ 800 em dinheiro. Os suspeitos e todo o material apreendido foram encaminhados à Delegacia de Polícia Civil para as providências cabíveis. E agora, os envolvidos aguardam a audiência de custódia. 15h30, voltamos com mais informações e destacar mais um trabalho da Polícia Civil, agora em São José dos Quatro Marcos. É sobre violência sexual.
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7: Antes de eu trazer o resultado, vou falar mais de promoções, até porque dia 25 tá bem aí, já é na semana que vem. 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

0: Pera só um pouquinho, só um minutinho. Até porque eu tenho resultado, gente. É, ficou aguardando aí, tava com os dedinhos cruzados? Pois então, chegou a hora de falar pra você quem fatura esse alinhamento aqui na Casa da Sua Centro América. E o ganhador do sorteio de hoje do Negrão Auto Center vai para, deixa eu ver o nome dela, olha, Ana Paula Gemoura. Ana Paula Gemoura, e ela que respondeu, minha gente, o que não pode faltar na manutenção do seu carro, no caso do carro dela, né? É a troca de óleo do motor e filtro, gente, com um serviço de excelência. Maravilha, maravilha. Vou falar uma coisa pra você, Ana Paula, a gente tem que aprender também sobre isso, né? Exatamente pra não ficar a ver navios, não é verdade? A gente deve saber realmente como a gente deve saber como deve tratar aí o nosso motor, até porque, minha gente, sem motor, né? Já viu. Motor que não tá em dia, minha gente, pode ficar tranquilo, tu vai ficar na mão mesmo, tá? É, precisa ficar tranquilo, porque vai ficar esquentando a cabeça, né? Depois de deixar o motor ficar aí a ver navios, como que você quer ficar com a cabecinha, né? Em dia? Vai não, minha gente. Vai adiantar esquentar? Vai não. Então, já vá participar junto com a gente, porque pelo menos assim você vai ficar tranquilo. Você vai ficar tranquilo, tranquilo, tranquilo, porque vai ter outros sorteios fazendo com que você ganhe, possa ganhar, né? Esse alinhamento que o seu veículo tanto necessita. Tá perdendo tempo, viu? De faturar prêmios aqui na Casa da Sua Centro América e, ó, fazer aquela economia que a gente tanto gosta, ainda mais porque hoje é quinta-feira, essa economia pode servir pra você pro final de semana, tá? Uhum. Pois então, fica a dica, tá? Fica a dica. Tá aí, Ana Paula não teve, né? Ana Paula, aliás, ela teve tempo, né? O tempo de tirar alguns segundos aí pra participar da promoção e faturou. Parabéns a você, Ana Paula Gemoura, que já está aí curtindo, tem certeza absoluta, né? Comemorando, porque valeu a pena ter participado. Ganhou aqui o seu alinhamento, tá? A turminha do marketing vai estar entrando em contato contigo para dizer como você pode retirar o seu prêmio. Novamente, parabéns para você.
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3: Frutas cítricas como a laranja, limão, acerola e tangerina são riquíssimas em vitamina C. Essas frutas estimulam a produção de células de defesa e combatem os radicais livres. 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
7: Ai, deixa eu mandar também um grande abraço aqui para todos os escritórios, né, de contabilidade que também estão ligadinhos junto com a gente. Nossa senhora, e facilita demais a nossa vida, meninos, meninas do céu, vocês facilitam demais a nossa vida. Um grande abraço a todos aí, os escritórios de contabilidade que também estão ligadinhos junto com a gente aqui na Casa da Sua Centro América. Nossa senhora, eu posso dizer o quanto a minha vida fica fácil, né, quando realmente esses meninos e meninas tomam conta, né? Ai, bom demais, facilita demais, meu Deus do céu. Pois então, agora faltando 4 minutos já pras 3, eu já estou indo, minha gente, dizendo aqui meu até logo, já agradecendo a participação, o carinho, a companhia e já convidando você para me fazer companhia também amanhã, a partir das 10 da manhã. Eu te espero, um super beijo, fiquem todos com Deus e até lá. Tchau, tchau.
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7: Centro América 37, tamo de volta. E aí, tudo bem com você? Tô de volta, hein, galera? Ótima tarde, bora tomar conta da festa juntinho? Eu sou o Julinho Vidal e a gente segue até as 8 da noite com muita música boa no seu rádio. 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Na General Osório Centro, matando saudades com a Lourácia, Madonna, Luiz e Verônica Ticone, Live to Tell, se ligar.

0: agora você fechou na primeira sequência com a minha participação, ela Langley, Tios in Texas, Sonzeira, e fechou aqui a primeira sequência. É a rádio no seu ritmo, 3:20 na Centro América. 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
0: Centro América 1325. De volta aí com muito mais pra você. Uma ótima quinta-feira, tá? Obrigadaço aí pela parceria, pela audiência, pela preferência. Tamo juntinho por aqui, agora o Lucas e o Igor.
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1: Estamos de volta com Centro América News. Seguimos com um giro de notícias e agora vamos para São José dos Quatro Marcos, onde a Polícia Civil cumpriu dois mandados de prisão preventiva. Os alvos são dois homens, de 48 e 58 anos, investigados por crimes sexuais. As prisões foram realizadas, uma em uma propriedade rural e a outra em uma área urbana do município. Os suspeitos foram levados para a delegacia e permanecem à disposição da justiça. A Polícia Civil não divulgou detalhes sobre as investigações. 16h30, estamos de volta e destacando o futebol.
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0: Centro-América, arrasa no seu ritmo, pagonese no Pelicão com a boiadeira. Simplesmente acontece, maneiro, né? E o melhor do samba e pagode você sempre confere aqui, né não? Fica aí, já tem muito mais pra você sair daí, né?
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0: Flávio 22. Centro-América 13:52, estamos de volta. 998-03-5504, daquele jeitão, tá? Você pode participar à vontade, mandando seu peso, seu abraço, seu texto, seu áudio. Michel Teló, aí a roça vence.

0: Centro América, rádio no seu ritmo, as melhores na sua tarde de quinta-feira. No seu ritmo, um aqui, Humberto e o Ronaldo com Jerry Smith, não fala não pra mim, das velhas, matou saudades, hein? 4 horas agora, ótima tarde pra você, essa hora rolou aqui no oferecimento do Esquinão Auto Center, deixe o seu veículo em dia com quem entende do assunto na General Osório Centro.
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Centro América 4:12. 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

0: continua aqui.
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0: Top e muito mais. Ótima tarde para você. Excelente quinta.
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1: 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Tamo de volta, hein? Tem mais valor aqui, você pode estar indicando a sua, você sabe como, né? 9803-5504. Lembra dessa aí, ó? Thierry,

0: Pegou um som da Marilinda, uma produção de Ars Leão. Bombou esse som, hein? Até o ano passado estava entre as primeiraças tocadas em todo o Brasil. Leão, fique ligado, 4:31. É a rádio do seu ritmo. Você sabe que tem muito mais pra você vazar, né? Sai daí não.
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3: De volta com o Centro América News. Agradecemos o carinho da sua audiência e agora destacando as emoções do futebol. Na Taça Libertadores da América, tem brasileiro em campo. O Flamengo enfrenta o Independente Del Valle às 20h30 da noite. Pela Copa Sul-Americana, também no mesmo horário, às 20h30, o Montevideo City Torque encara o Cienciano. Dois jogos, duas competições continentais e muita bola rolando nesta quinta-feira. E atenção, todo o resumo do futebol nas competições você acompanha no Globo Esporte. Assim que 17h, voltamos com mais informações. Até lá.
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6: Centro-América, 4:36. Estamos de volta, tem muito mais valor aqui pra você, tá? Um privilégio ter você como nosso ouvinte, sabe disso, né? Seja bem-vindo. Você que chegou agora, a gente tá juntinho até as 8 horas da noite. Agora a moça pra casar do Diego e Victor Hugo.

0: e tentativas em vão, fechou mais uma sequência na 13 é vaqueiro, as igual Maiara e Maraíza também, se ouviu e já já o sucesso que você não esquece.
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14: Olá, fãs da Centro América FM. Hoje, o sucesso que você não esquece é do ano de 1962 e foi o primeiro hit da banda americana The Everly Brothers. Art Garfunkel e James Taylor também fizeram uma versão desta composição de Howard Greenfield e Carole King, que só se tornou inesquecível mesmo com uma gravação do A-Ha em 1990. 28 anos depois da gravação original, Crying in the Rain era cantada no mundo inteiro. Por sinal, foi a última música do grupo norueguês a aparecer nas paradas musicais americanas. No sucesso que você não esquece, A-Ha, Crying in the Rain.

0: estamos de volta amanhã às 2. 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
1: Centro América 6:02. Bora aí, dá uma guinada, hein? Começando aqui o Batidão Sertanejo. Você que esperou durante a tarde toda, chegou, tá? Vai rolar, tem acerte por aqui.
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O primeiro bloco aí pulou já, né? Com Leandro e Leonardo, uma Goiânia. O Batidão Sertanejo aqui no ar da sua Centro América. E seguinte, senhoras e senhores, tá rolando um monte de prêmios aí no mês do cliente aqui na sua Centro América, tá? 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
7: Centro América, 6:19. É o Matidão Sertanejo rolando aqui, tá? Continue participando, fica à vontade, 98035504. A sua participação faz toda a diferença.
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0: Centro América 6:32, é Daniel Camilo aqui. Eu sim, você ainda, Paula Matos, Edson Hudson também.
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7: Centro América 6:37. Boa noite pra você. Excelente quinta-feira, até tamo no 17 de setembro, ano 2026, e as melhores rolando aqui no Batidão.
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7: A música no cara metade, invenção sertaneja com Ed Brito e Samuel, toda mulher, 6:37.

0: Sendo América, rádio no seu ritmo, esse eu sou no Chitão e Chororó, por emoção aqui no Batidão Sertanejo. Você tá sabendo que tá rolando prêmios aqui, né? Então se liga em mais um aqui da programação. 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
0: Centro-América, 6h53. Bora aí, última sequência então aqui do batidão pra você, tá? Participa à vontade, 98035504.
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3: Centro América 102. Tudo bem com você? Estamos de volta então, né? Tem muito mais pra rolar aqui na sua noitada. Tá começando mais uma edição do Boa Noite Hits. Bem-vindo aí, você que chegou agora.
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0: Centro-América, rádio do seu ritmo. Ficou bacana esse som, hein? Parceria legal aí do Alemão do Forró com Hugo e Guilherme, Dia da Saudade, 114. Pensou aí o primeiro set de musicão do Boa Noite Hits pra você. É a rádio oficial da música boa e já tem muito mais, fica aí.
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2: Mato Grosso se destaca nas exportações de milho da safra 25-26. Até o fim de julho, o estado embarcou 1,5 milhão de toneladas, alta de 1,5% em relação à safra anterior. Egito, Israel e Espanha foram os principais destinos.
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9: Centro-América 118. Centro-América. 998-03-5504, daquele jeitão, tá? Aguardando aí a sua participação, fica à vontade. 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
9: Fiont com Zé Henrique Gabriel, saudades, 7:19.

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0: Centro-América, arrasa no seu ritmo, NX Zero, espera a minha vençonzeira, rolando aqui, fechando mais uma sequência. E tem novidade na Centro-América, você sabe que tá rolando prêmios aí no mês do cliente, aliás, é isso mesmo, mês do cliente, né? 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
0: Centro-América 140. Estamos de volta, tem muito mais valor aqui pra você, invadindo a Soroitela de Quinta Firona. Você que chegou agora, seja bem-vindo, tá? Tamo junto até às 8.
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0: Centro-América, rádio no seu ritmo, Jorge Matheus, som nos olhos, senhoras e senhores, 150, boa noite pra você, já a última sequência, fique ligado na Centro-América, rádio no seu ritmo. É só música boa, 24 horas por dia.
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0: Centro América, 7h55. Galera, obrigado, tá? Deu meia hora, vou nessa. Tô de volta amanhã às 3. Bom final de quinta.
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